0: de que você vai passar muito tempo morto. Fui! Vá com Deus! Corine, vocês fiquem com Deus e na nossa programação Matéria FM, a voz do Brasil. Até amanhã, se Deus quiser, ele há de querer.
1: Vá com Deus! 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

0: Está no ar a Voz do Brasil. As notícias do governo federal que movimentaram o país no dia de hoje.
1: Olá, boa noite.
2: Boa noite para você que nos acompanha em todo o país.
1: Terça-feira, 26 de maio de 2026.
2: Vamos ao destaque do dia: qualidade de vida.
1: Brasil alcança pela primeira vez patamar mais elevado do índice de desenvolvimento humano.
2: Estudo das Nações Unidas aponta que a educação foi o que mais impulsionou o crescimento. Luana Karen.
3: Na escala que vai de 0 a 1, o país saiu de 0,744 em 2012 para 0,805 em 2024, alcançando o patamar de muito alto desenvolvimento humano.
1: Destaque também para o Bolsa Família, que além da transferência de renda, exige frequência escolar mínima de crianças e adolescentes.
2: Sobre o assunto, vamos conversar ao vivo com o ministro do Desenvolvimento e Assistência Social, Família e Combate à Fome, Wellington Dias.
1: E ainda, Minha Casa Minha Vida.
2: Presidente Lula entrega mais de 500 unidades habitacionais a famílias que vivem em Manaus.
1: Residencial conta com bibliotecas, duas churrasqueiras, centro comunitário, espaços comerciais e quadra poliesportiva.
4: Vamos contratar até o final desse ano 3 milhões de casas para o povo brasileiro.
2: Hoje, na apresentação da Voz do Brasil, Luciana Vasconcelos e Luciano Seixas.
1: E acompanhe a gente ao vivo. 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
2: Pela primeira vez, o Brasil atingiu a classificação IDH muito alto na classificação das Nações Unidas.
1: O Índice de Desenvolvimento Humano mede a qualidade de vida da população.
2: Segundo o estudo, políticas como Bolsa Família colaboraram neste avanço.
3: O desenvolvimento humano no Brasil alcançou o maior nível da história, segundo o radar IDHM 2024, divulgado pelo Programa das Nações Unidas para o Desenvolvimento.

0: ajudaram a reduzir o trabalho infantil e aumentar a permanência de crianças e adolescentes na escola. Uma realidade próxima da vivida pelo estudante Gabriele Natanael Gomes. Foi o Bolsa Família que permitiu com que ela e os irmãos frequentassem a escola.
1: Meu pai, ele é marceneiro, minha mãe é auxiliar de serviços gerais. Eles sempre trabalharam bastante com a ajuda desse auxílio, dando suporte a mim e aos meus irmãos matriculados na escola, sendo acompanhados ali nos postos de saúde. Eles conseguiram ter mais segurança para trabalhar tranquilos.
0: Em 2012, com a melhoria de renda, a família deixou o Bolsa Família. O pai de Gabriele, o marceneiro Vilmar Manuel Gomes, diz que o cartão do benefício ficou guardado de lembrança.
2: Quando eu comecei a ter a vida melhor, as condições melhor, aí que eu não precisei mais, aí eu fiquei muito feliz de saber que não precisei mais. Essa ajuda já ia passar para outra pessoa.
0: Os dados mostram também redução das desigualdades raciais. Nos últimos 13 anos, o desenvolvimento humano da população negra cresceu em ritmo quase duas vezes maior que o da população branca. Mesmo assim, a diferença ainda existe. Enquanto a população branca chegou ao índice de 0,851, a população negra alcançou 0,774. O ministro-chefe da Secretaria-Geral da Presidência da República, Guilherme Boulos, destacou que é responsabilidade do governo avançar ainda mais.
3: O abismo que separa a renda média da pessoa branca e da pessoa negra, ele é menor, mas ele ainda existe. O abismo que separa a renda masculina da renda feminina, ele é menor, mas ele ainda existe. A gente também tem consciência da responsabilidade de que a gente precisa avançar mais.
0: Em uma rede social, o presidente Lula destacou que o resultado não é coincidência, mas reflexo de escolhas políticas consistentes e coordenadas. E disse que ainda há um longo caminho pela frente, com desigualdades regionais, de gênero e de raça, que precisam ser superadas. Reportagem Luana Karen.
4: E o ministro do Desenvolvimento e Assistência Social, Família e Combate à Fome, Wellington Dias, está conosco aqui no estúdio da Voz do Brasil para comentar esses dados e falar mais sobre o Bolsa Família. Boa noite, ministro.
5: Boa noite, Luciana, a você e todo o Brasil.
4: Ministro, como nós ouvimos na reportagem, em 2024 o Brasil atingiu o melhor patamar de desenvolvimento humano da história e a melhora na educação foi o que puxou esse índice para cima. As contrapartidas do Bolsa Família, que obrigam a manter crianças na escola, tem a ver com esse resultado?
5: Tudo a ver. Veja que a transferência de renda, o Bolsa Família, ele não é só transferência de renda. Ele é um programa que coloca como condicionalidade o cuidado primeiro com a saúde. Ou seja, queremos um brasileiro, uma brasileira saudáveis. Então, se recebe aqui o Bolsa Família, mas aqui a gestante tem que acompanhar ali toda a fase da gestação, os exames, a criança quando nasce também ali ter todos os cuidados, vacinas, é integrado com a educação. A educação como grande alicerce para interromper uma história de vulnerabilidade, de pobreza na família. Então, quando a pessoa está recebendo o Bolsa Família, ali as crianças estão matriculadas, acompanhamos a frequência, a aula, a aprovação, agora o pé de meia que ajuda a reforçar mais ainda esse trabalho. E veja o resultado, todo ano a gente comemora uma média de 1.300.000 pessoas que são do Bolsa Família e que termina uma qualificação para ter uma profissão. É um Pronatec, é um curso técnico, é o Acredita, que agora a gente está trabalhando, é um curso superior e, é claro, aqui é uma porta larga para a superação da pobreza. Mas eu queria registrar esse feito, ele é histórico. Eu sou da geração, eu tenho mais de 60 anos, eu sou da geração que viveu o Brasil subdesenvolvido, um país subdesenvolvido. Depois, alcançamos já ali no primeiro mandato do presidente Lula, segundo, numa estratégia extraordinária, já ali no primeiro mandato da presidenta Dilma, o Brasil como um país em desenvolvimento. Nós tínhamos alcançado o IDH 07. E agora, entramos no clube dos países, não é, com o IDH muito alto, muito

0: o alto IDH. É o patamar de países da Europa, é o patamar de países da América do Norte, ou seja, é um clube, não é? Infelizmente, que não são de muitos países, mas o Brasil deixa de ser só aquela grande economia, aquele grande produtor de agricultura e melhora a desigualdade. Como disse o presidente Lula, ainda temos que encarar a desigualdade regional. Por isso que essa divulgação da ONU através do PNUD, ela também nos traz um dado bom, que é o IDHM, que é uma medição por município. E aqui permite a gente trabalhar por município, por região do Brasil, não é? Cuidar da população, não é? Como a população de negra e negros, a população de indígenas, ou seja, e com isso alcançar uma igualdade mais completa.
1: É aproveitar esses dados, então, ministro, para poder fazer políticas públicas mais direcionadas?
0: Sim, o Brasil, ele tem muita eficiência em tirar pessoas e famílias da fome, da pobreza, e agora a gente tem uma condição de um passo novo. Como é que, por exemplo, o IDH muito elevado, Distrito Federal. Mas como é que a gente olha para várias regiões do Distrito Federal, com o sol nascente, né? Como é que a gente olha o estado do Pará, cresceu, mas como é que a gente olha ali para o arquipélago de Marajó? Os três estados que tiveram melhor crescimento, né? O meu Piauí, não é? Que tem uma história extraordinária, Rio Grande do Norte, Alagoas, tiveram um crescimento muito alto. O Piauí, por exemplo, tinha um índice de desenvolvimento humano no começo desse século, 2002, 2003, 0,4, muito baixo desenvolvimento. E passou para baixo desenvolvimento, 0,5, 0,6, médio desenvolvimento, agora alcançamos 0,74, quase 0,75, né, já nos aproximando, né, da média nacional. Então, isso por quê? Porque melhor a educação, era a pior em educação, hoje o quarto melhor em educação. Então, melhora a renda, melhora a expectativa de vida, e eu digo que com essa forma como o Brasil, o governo do Brasil, com o presidente Lula, trabalha, de um lado, tirar da fome, mas superar a pobreza, garantir investimentos, habitação. Ele está entregando casas em Manaus. Significa alguém que pagava um aluguel, ganha um salário mínimo, mas aí paga a metade é para pagar o aluguel. Aquela família fica na pobreza. Então, a necessidade de alcançar várias necessidades do ser humano, e é isso que o projeto do Brasil está trabalhando.
2: Ministro, nós temos aqui dois depoimentos de pessoas que já receberam Bolsa Família e saíram do programa. A primeira é a Stephanie de Mello Oliveira, de Rio Branco, no Acre. Ela conseguiu um emprego com carteira assinada, passou um ano dentro da regra de proteção do programa, né, antes de sair. Vamos ouvir a Stephanie.
3: É o meu primeiro emprego de carteira assinada, né? Mas já trabalhava em outros lugares, né? Tipo, faxina, diária. Logo quando eu comecei a trabalhar, né, ainda recebia, né, 650. Aí demorou, acho que assim, uns 4 meses, baixou o valor, né? Foi para 325. Aí recebi uma mensagem, né, no governo, que eu ia receber esse valor durante 12 meses, que quando foi o mês passado, foi suspendido, assim como falaram, né? Quando eu não trabalhava, era só o Bolsa Família.
2: E a gente tem também a Lilian Pinheiro, que ela é empreendedora. Atualmente ela tem um salão em Pernambuco, participou do programa Acredita no Primeiro Passo para conseguir melhorar o negócio. Hoje ela também dá cursos para outras mulheres. Vamos ouvir a história da Lilian.
4: Quando a maternidade chegou na minha filha, eu fiz uma escolha de fazer um curso para cuidar dela. Nesse tempo, eu fui contemplada pelo Cade Único para receber o Bolsa Família. Fiz a inscrição para se tornar cabeleireira. E aí, depois disso, eu não parei mais, eu só comecei a investir dentro do meu espaço. Eu tinha apenas uma cadeira na garagem da minha casa e o tanque. Foi quando também eu conheci o Banco do Nordeste, onde formamos um grupo e participamos do programa Crédito Amigo. Lembro que eu comprei produtos para dentro do meu salão. E daí essa parceria ela só foi dando continuidade, né? E hoje me tornei especialista em cachos.
2: Pois é, ministro, tanto o encaminhamento para o emprego quanto o estímulo ao empreendedorismo fazem parte aí dos eixos de mobilidade social que estão ligados ao programa de transferência de renda. Explica melhor para os ouvintes como é que funcionam esses mecanismos.
0: Olha, primeiro, nós criamos aí por uma iniciativa do presidente Lula uma mudança que estimula, né, o trabalho, o emprego, o empreendedorismo, o cooperativismo. Veja já na fala, não é, da Gabriela, e falando inclusive do Vilmar, né, o pai dela, que a partir do Bolsa Família ela pôde estudar, pôde crescer, né, o pai também, e isso é extraordinário. A Stephanie, né, que exato, coloca aí sobre a parte do emprego. Veja, a gente criou, tinha um medo de assinar carteira, porque senão ia perder benefício. E a gente criou uma regra de proteção, onde quando alguém vai para o emprego, ali ela não sai do Bolsa Família. A gente mede a renda. Mede a renda. A renda precisa alcançar R$ 706 per capita acima desse valor para poder sair de vez do Bolsa Família. E uma família de 5 pessoas tem que ter uma renda de R$ 3.530 na família para poder sair do Bolsa Família. Sai do Bolsa Família, mas não sai do cadastro. Quando perde o emprego, volta de novo para o Bolsa Família. O outro foi a regra de proteção, como disse aí a Stephanie, que ela vai para o emprego, passa a ganhar. Ela ultrapassou a chamada linha da pobreza. Mas ainda assim, a gente deixa por 12 meses. Ela permanece por 12 meses. Esse emprego é para valer, né? Ou é aquele emprego temporário? Então a gente aguarda para ver o que acontece. E ela recebe ali o valor do benefício mais o salário, né? Como ela disse, acumula. Então isso foi uma diferença muito grande na área do emprego. Veja que o Brasil segue crescendo, graças a Deus, 5.300.000 novos empregos desde janeiro de 2023 neste mandato do presidente Lula, e destes empregos 90% é o povo do Cadastro Único Social. O povo do Bolsa Família, não é, grande parte dos empregos. Agora, também o empreendedorismo. O exemplo aí da Lilian, né, que montou lá, começou ali com a cadeira, depois um salão de beleza. Agora a gente apoia. É um mercadinho, é uma pessoa que trabalha com uma pequena indústria, um restaurante, enfim. E, neste caso, também é a mesma regra. Então nós temos hoje, para você ter uma ideia, no mês de maio, 7 milhões de brasileiros, de famílias, 7 milhões de famílias que estão no emprego, estão como pequeno negócio e recebendo o Bolsa Família, ou recebendo 100% ou recebendo a metade, porque está na regra de proteção. Então, eu quero acreditar no campo, um outro caminho, o cooperativismo. Né? O cooperativismo. A gente, inclusive, está premiando as empresas que mais empregaram o povo do Bolsa Família, não é? Premiando as cooperativas que mais estão ajudando as pessoas a superarem a pobreza. Eu digo que esse caminho do Brasil é tão extraordinário que são 142 países que já acompanham esse modelo do Brasil.
1: Ministro, para a gente finalizar, que a gente tem só um minutinho, o Ministério reformulou o aplicativo e o site do Bolsa Família. Vamos chamar as pessoas agora para ver esse site, esse aplicativo. O que que tem de novo?
0: Olha, de novo é mais humanização. Ou seja, através do celular, através de um aplicativo, a pessoa vai poder, por exemplo, eu quero atualizar o cadastro, bloqueou meu Bolsa Família. O que aconteceu? Vai lá no aplicativo e você, inclusive, já resolve. Bloqueou porque não tomou a vacina. Não é? Bloqueou porque o filho não está matriculado. Ou seja, ali ele já sabe, é uma linha direta. E mais, abre porta o aplicativo para todos os programas que estão integrados ao Cadastro Único Social. Não é só o Bolsa Família, não é só o BPC. Tem o Pé de Meia, Farmácia Popular, Gás do Povo, Luz do Povo, agora o programa Minha Casa Minha Vida, Melhoria Habitacional, Pronaf, ou seja, tem 56 programas. É uma porta da dignidade, como diz o presidente Lula. Então eu fico muito feliz de ver o Brasil, de um lado, no top 10 dos países, né, que mais desenvolvidos do mundo, e também, é claro, a importância do social, o desenvolvimento social como parte estratégica do próprio desenvolvimento econômico. Isso é potente.
2: Muito bem, nós conversamos com o ministro do Desenvolvimento e Assistência Social, Família e Combate à Fome, Wellington Dias. Muito obrigado, ministro, pela entrevista aqui à Voz do Brasil.
0: Olha, eu que agradeço, e se Deus quiser, vamos voltar para dar boas notícias para o Brasil. O Brasil melhorando, o Brasil crescendo.
1: Oi. E hoje o presidente Lula entregou mais de 500 moradias do programa Minha Casa Minha Vida em Manaus.
2: Além do condomínio contar com área comunitária, ele ainda possui escolas e posto de saúde próximos.
5: Dona Aldenora Gomes Brito mal conseguiu aguentar a emoção. Ela é uma das beneficiadas com um apartamento no residencial Morar Melhor em Manaus. A casa própria era um sonho de uma vida inteira.
6: Muito obrigado por essa chave. E hoje esse sonho está sendo realizado. Ganhei meu apartamento completo.
5: Nesta terça-feira foram entregues 576 moradias que vão abrigar pelo menos 2.300 pessoas no residencial Morar Melhor 13, 14 e 15, localizado no bairro Tarumã Açu. As unidades têm cerca de 50 metros quadrados de área privativa e seguem os novos padrões do Minha Casa Minha Vida, com varanda e espaço para convivência, que incluem 3 bibliotecas, churrasqueiras, centro comunitário, área comercial e quadra poliesportiva. O empreendimento recebeu 92 milhões de reais em investimentos do Fundo de Arrendamento Residencial. O presidente Lula falou sobre a retomada e o alcance histórico do programa Minha Casa Minha Vida.
7: Tem gente que nunca tinha tomado banho no chuveiro. Tem gente que não sabia o que era uma pia ou lavar um prato numa torneira. E isso é desumano num país que tem todo o potencial de fazer casa para todo mundo. Está na Constituição brasileira que casa é um direito de todo e qualquer cidadão e nós temos apenas que cumprir a Constituição. Por isso, nós criamos o Minha Casa Minha Vida. Vamos contratar até o final desse ano 3 milhões de casas para o povo brasileiro.
5: O presidente Lula também defendeu o fim da escala 6 por 1.
7: E ontem, no Congresso Nacional, nós fizemos um acordo com o presidente da Câmara e nós vamos acabar com a escala 6 por 1. O povo vai trabalhar 5 dias e vai poder descansar 2.
5: A entrega do condomínio foi feita com toda a infraestrutura, que inclui água, esgoto, iluminação pública, energia elétrica, pavimentação e drenagem. E o entorno do residencial Morar Melhor ainda conta com creche, escolas e posto de saúde. De Manaus, no Amazonas, Luciana Colares de Holanda.
1: O programa Move Brasil, táxis e aplicativos já está com os recursos garantidos.
2: Uma medida provisória foi publicada hoje, destinando 30 bilhões de reais para o financiamento de carros novos em condições especiais.
1: Os contratos de financiamento serão feitos no mês de junho.
8: Foi publicada nesta terça-feira a medida provisória que abre crédito extraordinário de 30 bilhões de reais para compra de veículos por motoristas de táxi e de aplicativo. A iniciativa faz parte do programa Move Brasil, lançado no dia 19 de maio pelo governo federal. E o objetivo é ampliar o acesso ao financiamento de automóveis voltados ao transporte individual de passageiros. Em uma visita a uma concessionária de carros elétricos em Brasília, o vice-presidente Geraldo Alckmin afirmou que há uma enorme procura pelo novo programa. Segundo ele, as mulheres terão ainda mais redução na taxa de juros dos financiamentos, porque o governo quer estimular que elas ganhem espaço no setor.
9: Há um estímulo para as mulheres, porque há uma procura grande das mulheres para motorista de aplicativo ou taxista, seja mulher. Então a gente quer estimular que mais mulheres venham participar como motoristas de aplicativo ou táxi.
8: O Move Brasil vai financiar automóveis novos de até R$150 mil que façam parte da lista de veículos habilitados no programa Mover, permitindo apenas modelos considerados sustentáveis. O vice-presidente destacou ainda que o programa já possui uma linha de financiamento para caminhões e ônibus.
9: Há um segundo programa para caminhões e ônibus de 21,1 bilhões de crédito. Foi incluído neste programa também os implementos rodoviários. E isso vai ajudar muito na logística do Brasil, melhorar a produtividade.
8: Podem participar do novo programa motoristas de aplicativos com cadastro ativo há pelo menos 12 meses, que tenham realizado ao menos 100 corridas nesse período na mesma plataforma, além de taxistas registrados e em atividade. Para se habilitar, o motorista precisa preencher cadastro na plataforma gov.br/movebrasil. A partir do dia 18 de junho, quem recebeu a confirmação de participação no programa poderá procurar as concessionárias e instituições financeiras para análise de crédito. Reportagem Gabriela Noronha.
2: A semaglutida sintética, um medicamento usado para diabetes e para perda de peso, poderá ser produzida no Brasil.
1: O Ozive, medicamento conhecido como caneta emagrecedora, usa o mesmo princípio ativo do Ozempic.
2: O ministro da Saúde, Alexandre Padilha, afirmou que o Brasil vai se beneficiar com essa produção. E o governo já estuda como será o uso pelo Sistema Único de Saúde.
10: Vai produzir aqui no Brasil. Então isso significa derrubar o preço, você começa a ter uma concorrência maior. Significa medicamento com segurança, porque foi avaliado tecnicamente pela Anvisa, e significa geração de emprego e renda aqui no Brasil. Nós vamos começar um protocolo no SUS para avaliar como utilizar essas medicações no Sistema Único de Saúde.
1: Essas foram as notícias do Governo do Brasil.
2: Uma realização da Secretaria de Comunicação Social da Presidência da República.
1: Com produção da empresa Brasil de Comunicação.
2: Fique agora com as notícias do Poder Judiciário e do Congresso Nacional.
1: Boa noite.
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13: CNJ aprova contra-cheque único para cumprimento de decisões do STF sobre salários de magistrados.
14: Primeira turma do Supremo mantém decisão que determinou o fim da aposentadoria compulsória remunerada como penalidade máxima imposta a juízes.
13: STJ suspende liminar e mantém concurso do Ministério Público de Mato Grosso com provas em Cuiabá e São Paulo.
14: Boa noite, eu sou Marcela Luiza.
13: Eu sou Walter Lima.
14: O Conselho Nacional de Justiça aprovou hoje, por unanimidade, contra-cheque único para magistrados do país para cumprir decisões do STF sobre verbas indenizatórias.
13: A resolução é da relatoria do presidente do CNJ e do STF, ministro Edson Fachin, Carolina Chaves.
15: Para Fachin, a medida tem como objetivo ampliar a fiscalização dos pagamentos a magistrados.
16: Um contra-cheque por magistrado. Afinal, o que se paga com dinheiro público não pode se esconder em múltiplas folhas. E nesse sentido, o contra-cheque único permitirá uma maior transparência de todos os recebimentos.
15: Com essa resolução, cada magistrado só poderá receber um único documento com detalhamento de salário e de verbas indenizatórias, sem uso de folhas suplementares. O contra-cheque único vai deixar explícito o valor efetivamente pago na conta de cada magistrado.
14: Mantida a decisão que determinou o fim da aposentadoria compulsória remunerada como penalidade máxima imposta a juízes.
13: O entendimento é da primeira turma do Supremo Tribunal Federal. Marta Ferreira.
17: Em março deste ano, o ministro Flávio Dino, relator do caso, determinou que o Conselho Nacional de Justiça deverá aplicar a perda do cargo de magistrado e a consequente perda de salário como a maior punição por violações disciplinares. Segundo ele, infrações graves devem ser punidas com a perda do cargo, de acordo com a interpretação da reforma da Previdência, promovida pela Emenda Constitucional 103 de 2019. A decisão foi contestada e analisada pela primeira turma do Supremo. A primeira turma, então, negou provimento ao recurso e, com isso, fica mantida a decisão que afastou a aposentadoria compulsória remunerada como sanção disciplinar máxima aplicável a magistrados.
14: Presidente do STJ suspende efeitos de liminar que havia paralisado o concurso público para promotor de justiça substituto do Ministério Público de Mato Grosso.
13: O edital prevê a aplicação da prova objetiva em Cuiabá e São Paulo no dia 14 de junho. Fátima Uchoa.
18: Um candidato impetrou mandado de segurança alegando, entre outros pontos, violação do princípio da isonomia por suposta desigualdade entre candidatos de diferentes regiões do país. O Tribunal de Justiça de Mato Grosso concedeu a liminar, mas o presidente do STJ, ministro Herman Benjamin, destacou que o adiamento repentino da prova, além de causar prejuízos aos candidatos já inscritos, comprometeria o cronograma do concurso, obrigaria a administração a reorganizar todas as etapas do certame e retardaria a recomposição do quadro funcional do Ministério Público Estadual. Com a suspensão da liminar, fica mantida a prova objetiva para 14 de junho, tanto na capital mato-grossense quanto na capital paulista.
14: Entrou em vigor a nova regra que obriga empresas a prevenir riscos à saúde mental no ambiente de trabalho.
13: A atualização da norma regulamentadora 1 passa a incluir os riscos psicossociais no gerenciamento das empresas. Anderson Conrado.
19: A partir de agora, empresas e órgãos públicos terão de identificar e controlar situações que possam afetar a saúde mental dos trabalhadores. Entre os fatores estão assédio, pressão excessiva por metas, jornadas prolongadas e sobrecarga no trabalho. Para a Justiça do Trabalho, a nova norma reforça a importância da prevenção e da criação de ambientes de trabalho mais saudáveis.
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14: Uma boa noite.
13: E até amanhã.
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1: Eu sou Paula Groba.
2: E eu sou Humberto Pinheiro.
1: E estes são os destaques de hoje do Jornal do Senado, que começa agora.
2: Aprovada a medida provisória que garante reajuste de 5,4% no piso salarial de professores da educação básica.
1: Avança projeto que limita bloqueios de repasses federais a estados e municípios.
2: Comissão aprova a convocação de presidente do Banco de Brasília para explicar operações com o Banco Master.
1: Boa noite.
2: Boa noite.
1: Uma vitória para a educação. O Senado aprovou a medida provisória que prevê aumento de 5,4% no piso salarial dos professores da educação básica. O texto fixa o valor de 2026 em R$ 5.130,63.
2: A proposta busca dar mais segurança aos educadores e reforçar a valorização da carreira docente em todo o país. Mais informações com o repórter Pedro Pincer.
3: O Senado aprovou uma medida provisória que determina piso salarial de R$ 5.130,63 para os professores da educação básica pública em 2026, um reajuste de 5,4% em relação ao piso anterior. De acordo com a medida, o reajuste passará a considerar a inflação do ano anterior, medida pelo INPC, somada a 50% da média de crescimento das receitas do Fundeb nos 5 anos anteriores. A relatora, senadora professora Dorinha Seabra, do União do Tocantins, destacou a importância de valorizar o trabalho dos docentes.
4: Esse é o nosso apelo para que, a partir do piso, as carreiras sejam reorganizadas nos diferentes municípios brasileiros e nossos estados.
3: Se aplicada por todos os entes federativos, a nova regra deve gerar um impacto de R$ 6,4 bilhões em 2026. As receitas do Fundeb, que financiam 70% dos salários dos professores, cresceram 120% em termos reais entre 2020 e 2026. O texto segue agora para a sanção presidencial.
1: E a proteção às mulheres vítimas de violência doméstica foi ampliada. O plenário aprovou uma proposta que dá mais tempo para que elas denunciem os agressores.
2: O projeto aprovado hoje aumenta de 6 meses para 1 ano o prazo para a apresentação de queixa ou representação criminal, reconhecendo as dificuldades enfrentadas por muitas vítimas para romper o ciclo da violência. O repórter Alexandre Campos tem os detalhes.
5: A senadora professora Dorinha Seabra, do União do Tocantins, que foi relatora da proposta na Comissão de Constituição e Justiça, lembrou que muitas vezes a vítima tem laços afetivos com o agressor. Por isso, o tempo maior para apresentar a queixa é necessário para que ela vença o medo e tome a iniciativa de buscar a ação do poder público.
6: Nós lutamos o tempo todo, evitando situações que possam ser utilizadas como estratégias para tirar o direito da mulher poder ter a justiça instalada numa situação de violência.
5: Opinião semelhante tem a senadora Damaris Alves, do Republicanos do Distrito Federal, relatora do projeto na Comissão de Direitos Humanos.
7: Essa mulher, quando está se sentindo mais segura, às vezes no novo emprego, numa nova casa, ela vai ter maturidade, equilíbrio para fazer a denúncia. Então, a gente precisa estender esse espaço, esse tempo, para que ela faça a denúncia da violência.
5: Nos casos de ação penal pública, quando o Ministério Público não oferecer a denúncia, a vítima também passa a ter o direito de queixa ou representação contra o autor do crime no prazo de 12 meses. O projeto segue para a sanção presidencial.
1: O senador Eduardo Girão, do Novo do Ceará, defendeu a regulamentação do ensino domiciliar na educação básica, o homeschooling. Ele criticou a condenação de um casal em São Paulo por abandono intelectual e afirmou que a falta de regras claras gera insegurança jurídica para as famílias.
2: Girão também argumentou que o ensino em casa pode ser necessário para crianças com autismo, depressão, transtornos de aprendizagem ou vítimas de bullying.
8: Defender o homeschooling não significa absolutamente atacar a escola tradicional. Significa reconhecer que nenhuma sociedade livre pode impor um único modelo educacional para todas as famílias e para todas as crianças.
1: Na mesma linha, o senador Hermes Klan, do PL de Santa Catarina, cobrou a votação do projeto que regulamenta o ensino domiciliar na educação básica. Segundo ele, a proposta garante segurança jurídica, fiscalização e transparência para o homeschooling, além de equilibrar a liberdade das famílias com o dever do Estado de garantir a educação.
2: Clã também criticou a demora do Senado em analisar o texto aprovado pela Câmara em 2022.
9: Preserva o interesse público na qualidade pedagógica e na proteção contra abusos e no desenvolvimento integral da criança. O projeto chegou ao Senado Federal em 2022. Já deveria ter sido submetido à deliberação final desta Casa.
1: A Comissão de Assuntos Econômicos do Senado aprovou a convocação do presidente do Banco de Brasília, Nelson Antônio de Souza, para explicar as operações realizadas com o Banco Master. O depoimento deve ocorrer na próxima terça-feira. A decisão foi tomada após o presidente da CAI, senador Renan Calheiros, do MDB de Alagoas, afirmar que o dirigente do BRB condicionou a ida ao Senado à publicação do balanço financeiro do banco.
2: O pedido de convocação foi apresentado pela senadora Damares Alves, do Republicanos do Distrito Federal, que cobra esclarecimentos sobre as operações e os impactos financeiros envolvendo o Banco Master.
1: Hoje, a comissão também aprovou um projeto que obriga a Comissão de Valores Mobiliários a apresentar todo semestre um relatório sobre a sua atuação. O projeto ainda aguarda votação em turno suplementar. Durante a votação, o caso do Banco Master foi citado pelos senadores Jaime Bagatoli, do PL de Rondônia, e Damares Alves, do Republicanos do Distrito Federal.
10: Senadora Tereza Cristina, se nós tivéssemos uma CVM, ele estivesse fiscalizando, nós não tínhamos chegado nessa situação que o Banco Master chegou.
11: Somos o órgão fiscalizador e essa comissão é órgão fiscalizador. E a CVM não compartilhava informações com a gente. Eu tenho certeza que se nós tivéssemos, como CAI, nessa questão do Banco Master, sido acionados institucionalmente, nós teríamos feito alguma coisa.
2: Avançou no Senado o projeto que limita o bloqueio de recursos dos fundos de participação dos municípios e dos estados.
1: A proposta aprovada na Comissão de Desenvolvimento Regional busca a liberação desses recursos para setores essenciais, especialmente nas cidades pequenas. Repórter Patrícia Oliveira.
12: Para pagar dívidas previdenciárias, a União poderá reter no máximo 5% de cada parcela dos fundos de participação dos municípios e dos estados. A proposta do senador Rogério Carvalho, do PT de Sergipe, busca evitar que o bloqueio desses repasses federais afete principalmente cidades com até 50 mil habitantes e comprometam áreas como saúde, educação e infraestrutura. Segundo o relatório da senadora professora Dorinha Seabra, do União do Tocantins, para cerca de um quarto dos municípios brasileiros, essas retenções variam entre 5 bilhões e 7 bilhões de reais por ano.
13: Ao estabelecer o teto de 5%, a proposta alinha a regularização das dívidas previdenciárias com a capacidade financeira dos estados e municípios.
12: A proposta altera a lei do custeio da Seguridade Social e segue agora para a decisão final na Comissão de Assuntos Econômicos.
2: E os Centros Federais de Educação Tecnológica de Minas Gerais e do Rio de Janeiro podem se transformar em universidades tecnológicas federais.
1: É o que define uma proposta aprovada pela Comissão de Educação do Senado, que seguiu para análise do plenário. Repórter Rodrigo Rezende.
14: A mudança na estrutura acadêmica dos Cefetes Mineiro e Fluminense foi aprovada pela Comissão de Educação do Senado. O relator da proposta, senador Camilo Santana, do PT do Ceará, ressaltou que essas instituições sofreram transformações significativas nos últimos anos e, por isso, merecem a mudança.
15: Ao longo das últimas décadas, ambas ampliaram significativamente sua atuação na educação superior, na pós-graduação e na pesquisa aplicada, assumindo perfil acadêmico compatível com o modelo de universidades tecnológicas federais.
14: Conrado Rodrigues, vice-diretor-geral do Cefet de Minas Gerais, explicou como a mudança impacta a organização dos centros de ensino.
16: Ele faz com que os dois Cefetes deixem de fazer parte da matriz orçamentária da Secretaria de Educação Tecnológica, CETEC, passe a fazer parte da matriz orçamentária da Secretaria de Ensino Superior, a SESU, o que é uma matriz orçamentária mais compatível com o que as duas instituições são.
14: Além das sedes nas capitais de Minas e do Rio, os Cefetes possuem diversas unidades em cidades do interior, que seriam transformadas em campus das novas universidades. O projeto segue para análise do plenário do Senado.
2: Com edição de Paulo Groba e trabalhos técnicos de Eliseu Caires, o Jornal do Senado fica por aqui. Acompanhe agora as notícias da Câmara dos Deputados. Boa noite.
1: Boa noite e até amanhã.
17: 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Câmara dos Deputados. Proposta disponibiliza recursos para ações contra alagamento nas cidades.
18: Avança enquadramento da profissão de vigilante como atividade de risco.
17: Deputados opinam sobre projeto que reduz a jornada de trabalho semanal.
19: Boa noite. Pastor Henrique Vieira, do PSOL do Rio de Janeiro, sustenta que interesses econômicos estariam atrasando o fim da escala 6x1. Segundo o deputado, a mobilização popular e o apoio do governo federal fortalecem o debate sobre redução da jornada sem corte salarial.
17: Pastor Henrique Vieira defende a aprovação da proposta, argumentando que a mudança é necessária para melhorar o cotidiano dos trabalhadores. O parlamentar menciona relatos de exaustão física e emocional, especialmente entre mulheres e mães solo.
19: Nilton Tato, do PT de São Paulo, critica a resistência de parte do Congresso ao fim da escala 6x1. O parlamentar acredita que a redução da carga horária sem diminuição salarial pode estimular a geração de empregos e movimentar a economia.
17: Para Nilton Tato, a Câmara pode dar um passo histórico na construção de uma legislação que traga mais qualidade de vida para os trabalhadores. Ele afirma que a alteração do regime laboral vai permitir mais tempo para descanso, convivência familiar, lazer e cuidados pessoais.
19: Luiz Lima, do Novo do Rio de Janeiro, manifesta preocupação com a proposta que acaba com a jornada de trabalho 6x1. Embora reconheça que o novo modelo possa trazer benefícios ao trabalhador, o deputado critica o impedimento legal para o exercício de atividades no sexto dia da semana.
17: Na visão de Luiz Lima, a medida interfere na liberdade individual e prejudica diretamente cerca de 10 milhões de trabalhadores comissionados como vendedores. O parlamentar defende que o Congresso preserve a possibilidade de complementação da renda familiar.
19: Tadeu Venere, do PT do Paraná, demonstrou sua surpresa com a postura de deputados que usam a tribuna para criticar o projeto que reduz a jornada de trabalho no país.
17: Na avaliação do parlamentar, mais do que meritória, a proposta é justa e vai trazer dignidade ao trabalhador, com tempo para o descanso, lazer e convívio familiar. Para Tadeu Venere, o regime de escravidão imposto por uma jornada exaustiva e mão de obra quase gratuita ficou no passado.
19: Patrus Ananias, do PT de Minas Gerais, também condena os críticos da redução da jornada de trabalho. O parlamentar afirmou que resistência à proposta demonstra o posicionamento daqueles que ainda estão presos ao passado e usam hoje os mesmos argumentos impostos à época da escravidão.
17: Patrus Ananias também parabenizou os empresários brasileiros comprometidos com o bem-estar do trabalhador. Segundo o parlamentar, 5 dias de trabalho e 2 de descanso vão promover o avanço para toda a sociedade brasileira, longe do coronelismo do passado.
19: Murilo Gouveia, do PSDB Fluminense, também defendeu a redução da jornada de trabalho no país. Na avaliação dele, é preciso garantir aos trabalhadores um equilíbrio entre as atividades laborais e a sua vida pessoal.
17: O parlamentar assegurou que a redução nos dias de trabalho vai criar um ambiente mais produtivo e digno ao trabalhador. Hoje, na visão de Murilo Gouveia, os dias exigidos são penosos aos trabalhadores, restringindo momentos de descanso e de cuidado da própria saúde.
19: Helder Salomão, do PT do Espírito Santo, aponta que o relatório da Comissão Especial da PEC do fim da escala 6x1 prevê uma transição da jornada semanal, com redução para 40 horas após 12 meses de vigência da lei. Ele lamenta pedido de vista que adiou a votação da matéria.
17: Helder Salomão defende a aprovação da proposta como forma de garantir 2 dias de descanso aos trabalhadores brasileiros. Ele argumenta que jornadas excessivas aumentam o risco de adoecimento, reduzem a produtividade e prejudicam a convivência familiar.
19: Sérgio Turra, do PP do Rio Grande do Sul, critica o fim da escala 6x1 sem período de transição. O congressista avalia que a mudança, sem uma fase de adequação mais longa, pode prejudicar trabalhadores de menor renda e elevar custos para setores mais vulneráveis da economia.
17: Sérgio Turra pede que o Congresso discuta por mais tempo a redução da jornada semanal, levando em conta as diferenças entre grandes empresas e pequenos negócios. Ele avalia que medidas adotadas sem cautela podem ampliar a informalidade em vez de garantir empregos protegidos.
19: E o relatório sobre a jornada de trabalho pode ser votado ainda esta semana na comissão especial que analisa o tema. O relator propõe o fim da escala 6x1 com 40 horas semanais e transição de 14 meses.
17: O repórter Murilo Souza tem mais informações sobre o texto.
20: O relator da Comissão Especial da Câmara dos Deputados sobre o fim da escala 6x1, deputado Léo Prates, do Republicanos da Bahia, apresentou nesta segunda-feira seu parecer recomendando a redução da jornada de trabalho no país para 40 horas semanais, sem redução salarial e com 2 dias de descanso por semana. um deles preferencialmente aos domingos. A medida está prevista em uma proposta de emenda à Constituição que deverá ser votada pelo colegiado na próxima quarta-feira e, em seguida, pelo plenário da Câmara, antes de seguir para o Senado. Um pedido de vista adiou a votação da PEC na comissão especial nesta segunda-feira. Pela proposta, 60 dias após a promulgação da nova emenda constitucional, o limite da jornada de trabalho cai para 42 horas semanais, já com repouso remunerado de 2 dias por semana. 12 meses após essa etapa, o limite será fixado definitivamente em 40 horas semanais. O texto é a versão do relator para 2 propostas de emenda à Constituição que previam a redução de jornada de trabalho no país para 36 horas semanais. No parecer, Prates argumenta que a transição para 36 horas semanais deve ser gradual e apoiada por políticas públicas, negociação coletiva e incentivo à produtividade.
0: Com a implementação progressiva, estamos permitindo que as empresas e setores planejem os investimentos em tecnologia e na reorganização operacional, em vez de recorrerem imediatamente a eventuais cortes de empregos ou repasse dos custos aos consumidores.
20: A proposta de emenda à Constituição mantém a possibilidade de compensação de horários e de redução de jornada por acordo coletivo, inclusive para regimes diferenciados, como trabalhadores com escalas específicas ou de setores essenciais ou de atividade contínua, de áreas como saúde, segurança, transporte e limpeza urbana. Para pequenos negócios, como MEIs, microempresas e empresas de pequeno porte, a proposta prevê regras específicas para reduzir os impactos da mudança, desde que os empregos sejam preservados. Já profissionais com alta qualificação e salário elevado poderão ter mais flexibilidade na jornada. E nos contratos públicos e terceirizados, a redução só valerá após aditivo contratual. Da Rádio Câmara de Brasília, Murilo Souza.
21: Economia.
19: Tony de Paula, do PSD do Rio de Janeiro, elogia o programa Gás do Povo, iniciativa do governo federal que atende milhões de famílias no país. No entanto, ele alerta para a exigência de que os vasilhames de gás sejam recarregados apenas em fornecedores parceiros das distribuidoras.
22: Para o Tony de Paula, essa prática configura um monopólio de poucas empresas e encarece o custo para a população que fica refém das marcas. O parlamentar pede ao governo que reveja as regras atuais e abra o mercado para a livre concorrência.
21: Habitação.
19: Charles Fernandes, do PSD da Bahia, solicitou ao governo federal a construção de 150 moradias do programa Minha Casa Minha Vida no distrito de Mutans, em Guanambi. Ele explica que a iniciativa busca atender famílias em situação de vulnerabilidade habitacional.
22: Charles Fernandes defende políticas habitacionais como forma de reduzir o déficit de moradia no país. Na visão do deputado, a casa própria representa dignidade, segurança e melhores condições de vida para as famílias.
21: Trabalho.
19: O projeto estabelece como atividade perigosa a profissão de vigilante, o que pode trazer benefícios para a categoria em termos de políticas públicas. A reportagem é de Júlia Lopes.
23: A Comissão de Trabalho aprovou o projeto de lei que reconhece a profissão de vigilante como atividade de risco. A proposta, de autoria do deputado delegado Marcelo Freitas, do União Mineiro, altera o Estatuto da Segurança Privada e estabelece a atividade como perigosa devido à alta exposição ao risco de quem a exerce, independente da utilização ou não de arma de fogo. A norma regulamentadora 16 da Consolidação das Leis de Trabalho, a CLT, define como atividades perigosas aquelas que expõem o trabalhador a condições que podem comprometer sua segurança, saúde física ou mental durante o exercício da função. Essas atividades são classificadas de acordo com o nível e o tipo de risco a que o profissional está sujeito. Atualmente, as ocupações consideradas de risco pela legislação incluem a construção civil, a mineração, a segurança pública, o transporte rodoviário e a indústria elétrica. Para o relator do projeto, deputado Capitão Alden, do PL da Bahia, o reconhecimento da atividade do vigilante como de alto risco não apenas valoriza o profissional, como também pode contribuir para a formulação de políticas públicas que garantem melhores condições de trabalho à categoria.
24: Grande parte dos profissionais não recebem auxílios ou indenizações em caso de invalidez ou morte. Isso, muitas vezes, é uma concessão de uma ou outra empresa. mas isso não estando previsto em lei, faz com que esse profissional fique à mercê dessas empresas. Então, isso é um ganho importante.
23: O texto também destaca que o vigilante é muitas vezes o único elo entre a criminalidade e a sociedade, principalmente em locais onde a presença policial é limitada. Além dos riscos físicos, a pressão constante de atuar em situações de perigo pode resultar em estresse e outros problemas de saúde mental. O projeto segue agora para análise na Comissão de Segurança Pública e Combate ao Crime Organizado. Da Rádio Câmara de Brasília, Júlia Lopes.
21: Segurança Pública. Aloysio Mendes, do Republicanos do Maranhão, afirmou que o Senado é omisso ao não votar a PEC da segurança pública, mesmo diante do avanço do crime organizado no país.
3: Segundo Aloysio Mendes, a imprensa cobrou a aprovação das mudanças. A Câmara fez sua parte ao aprovar a matéria, mas os senadores não avançaram na votação da proposta, a exemplo do que ocorreu com a matéria para diminuir a idade penal.
22: Coronel Ulisses, do União, presta homenagem aos 110 anos da Polícia Militar do Acre. O parlamentar exalta o trabalho dos policiais na proteção da população, especialmente em comunidades isoladas e regiões de fronteira.
3: Ex-comandante-geral da PM acreana, Coronel Ulisses defende a valorização dos profissionais da segurança pública. Ele também sugere melhorias na estrutura, mais treinamento e a aquisição de equipamentos mais modernos.
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21: Comissões.
22: Comissão aprova projeto que cria novo modelo para a incorporação de tecnologias no Sistema Único de Saúde. A repórter Daniela Lessa nos conta como funciona a proposta.
5: A Comissão de Saúde da Câmara dos Deputados aprovou o projeto que cria um novo modelo para a incorporação de tecnologias no Sistema Único de Saúde, o SUS. A proposta institui os chamados acordos de compartilhamento de risco, mecanismo que permite ao poder público adquirir medicamentos, equipamentos e outros tratamentos novos, condicionando o pagamento aos resultados que eles apresentarem na prática. O projeto que altera a Lei Orgânica da Saúde é de autoria do deputado Eduardo da Fonte, do PP de Pernambuco. O relator na Comissão de Saúde, deputado Rafael Simões, do União de Minas Gerais, apresentou um texto alternativo que ampliou o alcance dos acordos. Segundo ele, o modelo permite acelerar o acesso da população a tratamentos inovadores, ao mesmo tempo em que protege o orçamento público.
6: Para que as pessoas hoje possam acessar uma nova tecnologia, há necessidade que isso passe pela aprovação do Ministério da Saúde. E esse é um processo longo. Então, no compartilhamento de risco, nós vamos ter condições de adquirir esses materiais, principalmente os remédios, e avaliar se de fato esse remédio fez o efeito que era prometido. Se ele não fez o efeito, não tem o pagamento. Então, isso possibilita que o Ministério tenha aí uma capacidade, inclusive financeira, maior do que acontece hoje, onde nós temos a judicialização muito grande na saúde.
5: O acordo de compartilhamento de risco funciona assim. O governo passa a ter a possibilidade de comprar medicamentos ou equipamentos inovadores e acompanhar ao longo do tempo se eles realmente entregam os resultados prometidos. Se o tratamento não funcionar como esperado, o pagamento pode ser reduzido ou até não acontecer. Segundo o relator Rafael Simões, o modelo ajuda a enfrentar um problema recorrente na saúde pública, que é o alto custo de tecnologias novas, muitas vezes incorporadas por meio de decisões judiciais, sem comprovação suficiente de eficácia. O projeto, que cria um novo modelo para incorporação de tecnologias no SUS, agora será analisado pela Comissão de Constituição e Justiça e de Cidadania. Da Rádio Câmara de Brasília, Daniele Lessa.
21: Saúde.
3: Soraya Santos, do PL do Rio de Janeiro, critica uma cartilha do SUS voltada para gestantes, questionando a substituição da palavra mãe pela expressão pessoas que gestam. Ela diz que o material desconsidera a experiência da maternidade e o papel das mulheres durante a gestação.
22: Soraya Santos também condena outros conteúdos da cartilha relacionados à interrupção da gravidez. A parlamentar acredita que o foco do material deveria estar na orientação sobre pré-natal, parto, puerpério e cuidados com a saúde materna e do bebê.
3: Lucas Redecker, do PSD, comemora o convênio do governo do Rio Grande do Sul com instituições de saúde para realizar mais testes do pezinho no estado. Ele afirma que a medida amplia o diagnóstico de atrofia muscular espinhal e de imunodeficiências primárias em recém-nascidos.
22: Lucas Redecker ressalta que a detecção precoce dessas doenças permite iniciar o tratamento dentro do prazo previsto pelo SUS. Ele pede que o governo federal estabeleça prazos para que todos os estados implementem 5 fases do teste. Do pezinho.
3: Rodrigo Hollenberg, do PSB do Distrito Federal, comemora a inclusão na pauta de votações de projeto que prevê direitos para pessoas com diabetes mellitus tipo 1. O parlamentar assinala que a proposta garante acesso a medicamentos e demais insumos necessários ao tratamento.
22: Rodrigo Hollenberg explica que a proposta também prevê pausas na escola, no trabalho e em provas de concurso para que a pessoa possa monitorar a glicemia. Ele acrescenta que o acesso a apoios financeiros dependerá de avaliação biopsicossocial, conforme regras da legislação. 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
7: Meio Ambiente.
3: A prevenção a enchentes pode ganhar mais recursos a partir de proposta que está sendo examinada na Câmara. Acompanhe a reportagem de Maria Neves.
8: A Comissão de Meio Ambiente e Desenvolvimento Sustentável da Câmara dos Deputados aprovou o projeto que destina recursos do Fundo Nacional sobre Mudanças do Clima a ações para conter alagamentos e inundações nas cidades brasileiras. O texto original da deputada Dandara, do PT de Minas Gerais, determinava que o poder público deveria financiar a criação das chamadas cidades esponjas, que adotam medidas como pavimentação permeável e reflorestamento para absorver a água das chuvas. A deputada Leda Borges, do PSDB de Goiás, no entanto, modificou a redação para prever apenas a destinação de verbas para o enfrentamento a inundações e alagamentos em ambientes urbanos. De acordo com a parlamentar, a lei que criou o Fundo sobre Mudança do Clima atribui apenas ao Poder Executivo Federal a competência para decidir sobre a utilização dos recursos. Leda Borges argumenta que a proposta é importante devido aos desastres provocados pelas mudanças climáticas.
9: Nos últimos anos, inundações e alagamentos passaram a ocorrer de forma recorrente em diversos municípios brasileiros. Tais eventos resultam não apenas em expressivos prejuízos econômicos, como também comprometem a infraestrutura urbana, a mobilidade, a saúde pública e, lamentavelmente, provocam perdas humanas, sobretudo em regiões mais vulneráveis.
8: Ao apresentar o projeto, a deputada Dandara explicou que o conceito de cidade esponja foi criado pelo arquiteto e urbanista chinês Kunjian Yu. Segundo relatou, o chinês se inspirou nas práticas tradicionais de populações asiáticas para conviver com as chuvas torrenciais do período das monções. A ideia é criar condições para que parte da água das chuvas seja reabsorvida o mais rapidamente possível pelo solo, de modo a evitar alagamentos e enchentes. O projeto, que destina recursos do Fundo Nacional sobre Mudança do Clima para combater enchentes e alagamentos em ambientes urbanos, ainda será analisado pelas comissões de Finanças e Tributação e de Constituição e Justiça. Da Rádio Câmara de Brasília, Maria Neves.
22: Homenagem.
7: Gilson Daniel do Podemos registra a realização da Festa do Divino Espírito Santo em Viana, no Espírito Santo. O deputado destaca a celebração de missa na matriz da cidade e convida a população para participar da programação elaborada pela Prefeitura.
19: Termina agora o Jornal Câmara dos Deputados com trabalhos técnicos de Everson Urani e apresentação de José Carlos Andrade e Márcio Aquilissardi. Uma boa noite para você.
7: Ótima noite. 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
11: 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Tal do sofrimento coletivo, hein?

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1: Denilson Santos com você. Bom dia!
2: 5h34.
3: Esse Manhã Sertaneja é bom demais da
2: conta. Agora só falou bonito, hein? Juntos aqui na nossa manhã de quarta-feira, 27 de maio. Já na última semana aí do mês, hein? É, o mês já de maio foi acelerado, vô. Imagina só o meio do ano chegando, rapaz. Que é isso, hein? O negócio tá daquele modelo, hein? Um abraço pra você que tá aí acompanhando a gente.
3: Um bom dia pra vocês.
2: É, pelos 87.9 também, através do site que é o matelifm.com.br. Fique à vontade pra participar também da programação. E abraçar, inclusive, os aniversariantes. É, manda seu recado aí, 996661699, também através do 3535-1699. Até às 8 horas da manhã, tem moda boa demais da conta, sempre!
3: Tá na hora de acordar a criançada pra ir pra escola.
2: Bem lembrado, a criançada tem que acelerar. 5h35, 5h35, bom dia!

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9: Agora é 5 e pouco. 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
10: 5h48, agora 5h48. Ô, vô, só tem que dar jeito nesse relógio aí do senhor. Senão, o que, que vai acontecer? O ouvinte vai chegar atrasado no trabalho, criançada vai chegar atrasado na escola. Aí, desanda o meio de campo tudo, ainda mais que hoje, quarta-feira, meio da semana e quase fechando já o mês de maio, hein, senhor? Eita, nós, hein? O negócio tá rápido demais. Mas tem que ser, para frente, né? Para trás, complica tudo. Para trás, aí não dá certo, não. Aí desando o meio de campo tudo. Hoje, Dia Mundial dos Meios de Comunicação, isso mesmo. Dia do Profissional Liberal e Dia do Serviço de Saúde neste dia, 27 de maio, 5h49, você ligado também através do site matelifm.com.br, pode ter certeza que é ótimo ter a sua companhia sempre. Teodoro e Sampaio.

0: Jacó e Jacozinho, Cavalo Enxuto, Chico Rei Paraná com Amor Rebelde. Também você ouviu Teodoro Sampaio, Jesus e o Fazendeiro. É a nossa manhã, manhã especial aí de quarta-feira, nesse dia 27 de maio. E você continue participando com a gente. Manda aí o seu recado 996661699, também através do 3535-1699. E pode abraçar também aquela pessoa que hoje completa mais um ano de vida, tá bom? Fique à vontade. 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Hora da nossa oração. Bom dia, 6 horas.
1: Senhor, no início desse dia, venho pedir-te saúde, força, paz e sabedoria. Quero olhar hoje o mundo com olhos cheios de amor, ser paciente, compreensivo, manso e prudente. Ver além das aparências teus filhos, como tu mesmo os vês. E assim, não ver senão o bem em cada um. Fecha meus ouvidos de toda calúnia. Guarda minha língua de toda maldade. Que só de bênçãos se enche o meu espírito. Que eu seja tão bondoso e alegre que todos os que se aproximarem de mim sintam a tua presença. Reveste-me de tua beleza, Senhor. E que no decurso desse dia eu te revele a todos. Amém. Deus e Senhor nosso, sabemos que através do nosso trabalho ajudamos a construir o teu reino. Faze que neste dia trabalhemos conscientes de que estamos colaborando contigo na tua obra e possamos um dia receber a recompensa que esperamos de tua bondade. Por Cristo, nosso Senhor. Amém.
2: Ó Maria Santíssima, que em vossa imagem milagrosa de Aparecida espalhais inúmeros benefícios sobre o Brasil, eu, embora indigno de pertencer ao número dos vossos servos, mas desejando participar dos benefícios da vossa misericórdia, prostrado a vossos pés, consagro-vos o entendimento para que sempre pense no amor que mereceis. Consagro-vos a língua para que sempre vos louve e propague a vossa devoção. Consagro-vos o coração para que depois de Deus vos ame sobre todas as coisas. Recebei-nos, ó Rainha incomparável, o ditoso número dos vossos servos. Acolhei-nos debaixo da vossa proteção. Socorrei-nos em nossas necessidades espirituais e temporais, e sobretudo na hora da nossa morte. Abençoai-nos, ó Mãe Celestial, e com vossa poderosa intercessão, fortalecei-nos em nossa fraqueza, a fim de que, servindo-vos fielmente nesta vida, possamos louvar-vos, amar-vos e render-vos graças no céu,

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15: Muito bem, manhã de quarta-feira e você participando com a gente, 996661699. Bom dia para a Roliane. Roliane está no centro. O Adilson, no Nossa Senhora do Rosário. Eu vou já separar a música aí do Adilson. E com a gente também o nosso amigo Alberto, que inclusive está requisitando lá a ajuda do senhor. Tá, diz ele que tá lotado de tarefa. E aí, só anima?
16: Você tá doido? Não vou querer isso, não.
15: Que isso, rapaz? Já tá correndo do trabalho já, senhor? Eia, mas não é de graça, não, senhor. Só vai ser pago por isso, né? Claro, né? De graça, aí fica difícil, né? E aí?
6: Oi, você pode até me chamar pra moda beber uma. Agora não me fala em trabalhar não, senhor.
15: É, complicou, viu? Vai ter que ficar aí sozinho nas tarefas, viu? Porque o vô não sai do lugar, não. Ei, ai, ai. A Alexandra tá no Parque da Serra, meu abraço, bom dia. Já tá pronto aí, vô? Na agulha? Ah, então tá bom. É a participação aí do nosso amigo, o Adilson, no Nossa Senhora do Rosário.
12: Bom dia, Danilo, tudo bem? Pega pra nós, Asa Delta, com César e Paulinho.
15: Moda boa demais. César e Paulinho, 6:10.
17: Quero ouvir vocês cantarem.

0: Daniel com Rick Renner, Nelore Valente, Asa Delta, César e Paulinho. Agora 6h17.
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1: Seis e vinte e dois. Ô, vô, já separa aí música aí. Vamos atender o nosso WhatsApp 996661699. Alô, Maria do Rosário no Imperatriz, bom dia. Agradecendo também aqui a Divina Leixa no centro. O Antônio Ailton tá no central, meu abraço. Agradecendo também aqui os amigos, né? O Gilberto, também a Lúcia e o Davi. Sempre ligados aqui no nosso Manhã Sertaneja. Alô, Nico Ferrugem, em Azurita, Goiano e Paranaense.

0: Gilberto Gilmar com Boiadeiro Errante, ainda Felipe Falcão, Hoje Não É Nosso Dia, e o Rei do Fumo com Goiano e Paranaense, 6h32.
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1: Bom demais, tá aí o 6h37 agora, 6h37. Vamos atender aí o nosso amigo, o Rogério.
2: Ei, tem bom demais da conta.
1: Querido Irineu.

0: abraço pro Bruno Félix, Dona Ivone e seu José lá em Taubaté, São Paulo.
1: Abraço.
0: Grande abraço.

0: Roda boa demais com Jorge, Luiz e Fernando, Chuva na Serra, Irmãs Freitas, Bebendo e Chorando. 6h47 agora, 6h47.
1: Pera só um bocadinho e nós vamos ali beber um golinho de café e já já nós tá de volta, viu?
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1: Agora 6h51, vamos atender aqui o Paulo Melo, tá ligado lá no Vale Verde.

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2: Agora 7:07, ô vô. Você tá fazendo arte aí, viu? Tá organizado aí que não pode fazer arte não, rapaz. É, no 996661699, o meu abraço aí pra Silvia, tá acompanhando a nossa programação. Já vamos separar aqui a música que ela pediu. Alô, Vanusa! Vanusa em Joatuba também ligadinha, Solenir, Dona Maria, na Toca do Coati. Tá preparado aí, ô vô? E, rapaz, o homem tá afiado mesmo, hein?
3: Ei, tem bom demais da conta.
2: Então, vamos atender a Silvia, que pediu Lorena e Rafaela.

0: Tá boa demais com Adalberto e Adriano, Tempestade em Copo d'Água. Agora 7h14. 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
7: Agora 7h20 na nossa manhã de quarta-feira. E agradecendo a companhia da Eunice, bom dia, no Nossa Senhora do Rosário. A Leia também em sintonia com a gente. Alô, Luzia, também o Alisson, no Nossa Senhora do Rosário.

0: Eduardo com Diego e Vitor Hugo, eu vou beber por três. Ainda Sérgio Corrêa e Paulinho com suspende a saideira. Agora 7:30.
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1: Oi, bom dia, quarta-feira. Estamos dando sequência aí no nosso Manhã Sertaneja com a sua companhia, que é bom demais. Pessoal que já está aí firme e forte no comércio, na indústria, recebe nosso abraço com carinho. E o compadre e a comadre firme e forte sempre na lida, não pode parar de jeito nenhum, né, o vô? É, rapaz.
2: E tem bom demais da conta,
1: falando só. Nisso, vô, tem mensagem aqui do Chico.
3: Bom dia, Denilson.
1: Bom dia, boa. Bom demais.
3: Oi, Denilson. E o vô comprou que pãozinho de queijo?
1: Ei, perigo.
3: Fez que é café reforçado?
1: Ai, ai, ai. O café
3: esse
1: até
3: não
1: tem.
3: Não tem jeito não, né?
1: É, verdade. Isso aí não firma
3: bom
1: não.
3: Bom dia, viu? Bom trabalho.
1: Bom dia, um abraço, viu?
3: Vou começar o meu aqui de novo.
1: Vou começar
3: cheguei,
1: um batidão
3: começar
1: de novo.
3: Outro.
1: Eita. A vida do brasileiro é isso, né, o Chico? Um abraço, viu? O Chico de Azurita tá sempre ligado com a gente. Ô Chico, não tem jeito, não. A carteira do vô é escondida. Acho que até ele mesmo perde ela. De tão munheca, às vezes até ele perde a danada da carteira.
2: É difícil demais dar conta. É de azedar o leite.
1: 7h38, alô Antônio no centro, bom dia. Ana Maria tá ligadinha com a gente, Ana Maria no centro. A Maria Lúcia no centro também, o meu abraço. É, também com a gente, a Silvia tá abraçando aí o Américo Moreira e a Dona Branca. Já a gente toca aqui a Paula Fernandes com Pássaro de Fogo. Deixa eu atender agora aqui a amiga Sônia. Alô, Sônia, bom dia. Sônia tá no Mangabeiras.

0: Fernandes com Pássaro de Fogo. Você ainda ouviu a Mala Amarela com Daniel e José Camilo. Faltando 14 minutinhos para as 8. 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
0: Muito bem. 7h51.
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0: Já na reta final, hein, ovo? O negócio tá acelerado, rapaz. Que é isso, hein? Não vai rindo, não, que tem recado pro senhor, viu? É, só fica aprontando. Então, ó, bom dia, Denilson. Bom dia. O Moacirzinho tá aí no centro acompanhando a gente. Obrigado, viu, pela companhia. Um abraço pra você. Excelente, abençoada quarta-feira. Com a gente também, o amigo José Roberto, a esposa Iracilda. O Zé Roberto mandou um recado aqui. Ele falou que atrasou hoje e tá indo tomar café com o senhor, viu? Só que é o seguinte, ele vai passar lá na padaria, pegar o lanche e vai ser na conta do senhor. E aí?
13: Assim não dá, senão só eu que vou levar a tinta.
0: Pois é, aí ó, só fica nessa ponduragem danada, não paga o café da manhã pra gente, só. Toda vez é só eu que tenho que ir lá na padaria, pagar o café pra ele, nada, né? O dinheiro fica escondido. E te falar, viu? O Aristeu e a Ju, Bom Sabor Bolos, falando nisso, nós temos que ir lá, só. 4 anos nós estamos aqui na Matelli, já, né, agarrado, firme e forte, graças a Deus. E nada da gente passar lá na Bom Sabor Bolos pra saborear o bolo gostoso, hein, ovô? Eita, nós, hein?
13: Eita, tem bom demais da conta.
0: Pois é, qualquer dia nós temos que passar lá, rapaz. Rede Galvão, a Silene, toda a equipe, abençoada quarta-feira aí pra todos, obrigado, viu, Silene? E toda a equipe aí da Rede Galvão Drogarias. A Sônia chamou o senhor de pão duro, viu? Você ainda ri, né? Só gosta, né? Ai, ai, ai. Ô, você para aí a moda aí pro nosso amigo Moacirzinho. Cadê que ia... Vamos pegar aqui direitinho, rapaz. Moda boa, inclusive, ó. Pra gente fechar aqui o nosso Manhã Sertaneja. Um abraço também lá para a Rose e o Luiz. Tá na Estância Champanhar. Ô Rose, você só errou o nome do locutor, viu? Mas tá bom. Ana Maria, bom dia. Maria Lúcia também em sintonia. O amigo Antônio no centro, meu abraço. Alô Chico, Chico tá lá firme e forte, já agarrado no trabalho. Magda em Azurita. A Fatinha, bom dia Fatinha. Tem mensagem aqui, ó, da Fatinha, ou vou aciona aí.
14: E a companhia da Fatinha.
0: Isso, a Fatinha. Consenza. No Consenza.
14: Bom dia.
0: Bom dia, Fatinha. Meu abraço, viu? Agradecendo também os amigos aí no Consenza. Vanusa em Joatuba, bom dia. O amigo Antônio Ailton tá no Central. Maria do Rosário no Imperatriz. Alexandra no Parque da Serra. O Adilson, a Eunice no Nossa Senhora do Rosário, meu abraço. Alô, Juliane. Juliane no Centro. Tudo de bom. Tá aí, ó, a música pedida pelo Moacirzinho. Roda boa demais da conta.

0: Foscão Preto com o trio Parada Dura pra gente fechar a edição de hoje aí do nosso Manhã Sertaneja. Amanhã tem mais, quinta-feira, hein? É pra já chamar o fim de semana, né, vô? Tem que chamar o fim de semana, rapaz.
1: Ei, tem bom demais da conta.
0: É, vem chegando a alegria do rádio, Marlon Guimarães e o Passatempo.
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2: Bom dia, na alegria do rádio, e coisa boa, transformando sons em energia positiva pelo ar. A partir de agora, Marlon e você, até o meio-dia, mas, lembrando, viu, 11h30 tem os aniversariantes do dia, 10 horas tem Padre Reginaldo Manzotti, 9 horas tem um giro de notícias com ele, o fera Denilson Santos, às 8h15 começam por aqui as previsões, os astros no horóscopo Mattelli FM. Sempre muito bom ter você aqui, tá? Então, ó, participe com a gente, manda o seu alô, o seu abraço, a sua mensagem, o seu áudio. 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
2: Vamos começar de bem com Dalila e Davi e Marcos e Belucci.

0: São Paulo.
1: Fala, Manoel. Olha, bom demais, Guernaldo. Diz que recaída, Belchior, matando saudade, apenas um rapaz latino-americano de 76, Danilo e Davi, Marcos e Belucci, Fumo da Noite. Agora deixa eu mandar um abraço aqui pro meu querido Mocizinho, tá sempre ligadinho com a gente, né, Moci? Tudo de bom pra você aí, tá? Deixa eu mandar um abraço também pra Dona Helena. Alô, Dona Helena. A Dona Helena tá aqui no Vista Alegre, tá na rua Padre Marquinho, número 83, né? E ela vende ovo caipira, mas é caipira mesmo, viu? Fala até uai, viu? 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E com um detalhe interessante, ela vende esses ovos, R$14 a dúzia, mas esse dinheiro da venda desses ovos, arrecadado nessas vendas aí, ela destina à igreja. 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Agora sim eu volto com previsões dos astros.
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3: Áries, de 21 de março a 20 de abril. Ai,
1: coisa boa, né? Meiuca da semana, quarta-feira. Áries, bom dia. Conversas animadas, vida social vibrante. Troca de ideias agitarão o clima. Aceite um convite de evento, retome o contato com alguém querido ou faça amizades em outro ambiente. Informações importantes chegarão assim de vários lados. As comunicações estarão abertas.
3: Touro, de 21 de abril a 20 de maio.
1: O Tourinho, bom dia. Cuidado com a vontade de gastar mais do que realmente cabe no seu orçamento, viu? Antes de firmar um contrato, fechar uma compra impulsiva ou prometer mesmo ajuda financeira a alguém, faça as contas com calma. O dia será gostoso para pequenos prazeres que não pesam no seu bolso, para se valorizar no trabalho.
3: Gêmeos, de 21 de maio a 20 de junho.
1: Ora, ô Gêmeos, com Sol, Urano, Mercúrio no seu signo, você estará brilhante com a cabeça cheia de ideias e também com a língua afiada. Aproveite para apresentar um projeto, surpreender alguém em uma reunião profissional, apresentação pública ou mesmo entrevista para dar andamento aí em alguma negociação. Ganhar mais e manter o orçamento equilibrado serão metas possíveis.
3: Câncer, de 21 de junho a 21 de julho.
1: Nascido sob signo de Câncer, bom dia. Começa o dia devagar, tá? Com atenção às necessidades de saúde física e mental. Cuide da

0: sua energia, recarregue as baterias em casa, ideias que aparecerão do nada pipocarão na sua cabeça e serão valiosas e poderão também trazer respostas importantes. Escolhas poderão ser sábias.
1: Leão, de 22 de julho a 22 de agosto.
0: Ô Leãozinho, bom dia. Olha, encontro divertido, evento com grupo, indicação valiosa pela rede, manterá o astral em alta, valerá renovar o ambiente social. Aceitar o convite para falar em público ou retomar um contato com alguém querido. Cuidado para não prometer mais do que você poderá entregar, no calor da emoção. Conversas leves darão suavidade. E olha, na verdade, troca ideias aí com a família, com irmãos, viu? 8h19, eu volto. Virgem.
1: Virgem, de 23 de agosto a 22 de setembro.
0: Ô Virgem, olha, algo maior se desenhará para o futuro. Determine metas profissionais mais altas. Uma conversa breve poderá trazer uma proposta importante ou mesmo ampliar as possibilidades. Assuntos financeiros serão resolvidos com bons acordos hoje. Evite sobrecarregar a agenda com tarefas que não são da sua responsabilidade. Daqui a pouquinho tem mais previsões, às 8h35.
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0: Previsões dos astros, bom dia.
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1: Muito bem, 8h23, daqui a pouquinho tem mais previsões dos astros. Olha, o moçozinho tá lá, curtindo a Matelli FM, tá de boa, meiuca da semana.
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1: Mas tá lá querendo ouvir.
2: Dá tempo!
1: E matar saudade, 1981.

0: menina?
1: Mulher quando diz, já era, aí é sofrência, né? 8h32.
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3: Libra, de 23 de setembro a 22 de outubro.
1: Ô, librianos, bom dia. Lua em seu signo deixará você mais sensível ao clima e às pessoas. Prefira circular por ambientes leves, será ótimo momento para cuidar da beleza, do seu bem-estar. Invista também na sua imagem pública e nos estudos.
3: Escorpião, de 23 de outubro a 21 de novembro.
1: Escorpião, conversas importantes com alguém da família, do passado, pedirá tato, ternura, firmeza ao mesmo tempo. Aumente a sintonia com a força interior e aposte em maior empatia e compaixão para lidar com situações que normalmente seriam irritantes. Transformar antigos padrões e comportamentos dará leveza e sensação de libertação.
3: Sagitário, de 22 de novembro a 21 de dezembro.
1: Sagitário, bom dia. Olha, evite misturar muito, viu, assuntos íntimos com sociais. Algumas máscaras poderá cair e revelar o lado sombrio de uma amizade ou de um determinado grupo. Em compensação, o amor seguirá lindo, com muitas novidades no par. Cumplicidade e clima quente. Conversas de hoje fortalecerão o casamento e também as associações.
3: Capricórnio, de 22 de dezembro a 20 de janeiro.
1: Capricórnio, bom dia. Dinheiro a dois, partilha ou assuntos de família poderão pedir conversas maduras no dia de hoje. Valerá ouvir com paciência, defender sua posição com calma e aceitar negociar condições. Rotina e saúde seguirão com pequenos imprevistos e necessidade de mais atenção.
3: Aquário, de 21 de janeiro a 19 de fevereiro.
1: Alô você, bom dia Aquário. Parcerias de vida, de trabalho ganharão um clima especial no dia de hoje, com abertura para conversa franca, direito à reclamação, conciliação e também definição de melhores condições. Aposte em uma proposta ousada, aceite um convite de viagem ou de um evento relevante.
3: Peixes, de 20 de fevereiro a 20 de março.
1: Ô, peixinho, rotina tá leve, né? Bom dia, viu, peixes? Rotina tá leve, ferramenta nova, o apoio de gente sábia cairão bem no dia de hoje. Programa um dia tranquilo, com tempo para estudos, pesquisas, trocas de qualidade. Assuntos de família e da casa poderão ganhar soluções repentinas e originais. O orçamento curto não permitirá extravagância.
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1: Olha, daqui a pouquinho tem muito mais pra você e lembrando, a sua participação é muito bem-vinda. Hora certa. 8h35.
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0: Olha, é bom demais matar essa saudade. Gilberto Gil, Não Chore Mais. Ei. O problema todo dessa geração, Gilberto Gil já tá, tá fazendo muito show ainda, tá cantando muito ainda, tocando mais ainda, mas infelizmente a idade chegou, né? E em breve, Deus permita que não, mas em breve nós vamos ter aí uma lacuna na música brasileira, né? Esses grandes artistas, e a gente tá vendo que não tá chegando aí ninguém, né? Pra suprir, pra ficar no lugar, né? Com músicas boas, músicas que vão ficar, quem sabe, pra eternidade, né? Tá difícil, não tá? Hein? Tá difícil. Ah, meu pai do céu. Olha por aqui, 10 minutos faltando para as 9. Daqui a pouquinho eu vou atender aqui o pedido da Rose, aqui da Estância Champagnat. Vou atender também o pedido do Dr. Moacirzinho. Vou atender o pedido também da Cleusa. 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Hora certa agora, 9 para as 9.
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7: Mattelli FM, agora 6 para as 9.
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11: Oi, Marlon. Bom dia. Aqui é Rose. É, eu gostaria de ouvir de Amado Batista, Folha Seca, Amado Batista Simone.

0: Olha, muito bom dia, 9:03 agora.
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0: 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Olha, daqui a pouquinho tem muito mais pra você aqui no Passatempo, chegando o giro de notícias. Denilson, vou pegar serviço, Denilson.
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0: Bom dia, Denilson.
4: Bom dia, Marlon, e bom dia para você que está ouvindo o Passatempo e a Hora de Notícias. Ana Cláudia Rodrigues da Silva Souza, de 41 anos, foi encontrada com vida no Parque Estadual da Serra do Rola Moça ontem, conforme informação do Corpo de Bombeiros. Ela estava desaparecida desde anteontem, quando teria sido sequestrada pelo ex-companheiro Silvanildo Amâncio de Araújo, de 52 anos, que foi preso pela Polícia Militar. Segundo o ex-genro dele, em ligação, o suspeito afirmou que estava em um penhasco no Parque Estadual da Serra do Rola Moça e ameaçou jogar Ana Cláudia do local. Ela estava em local de difícil acesso e a corporação realizou uma operação para retirá-la com segurança. A aeronave Arcanjo, com a equipe médica, foi usada para transportar Ana Cláudia da Serra para uma unidade hospitalar. O ponto exato e a altitude em que a mulher foi encontrada não foram informados. Ana Cláudia fez na semana passada uma medida protetiva contra o ex, o que poderia ter deixado o homem nervoso. De acordo com familiares, Silvanildo já tentou jogar a ex-companheira na churrasqueira e tentou também acender fósforos em cima de Ana Cláudia. Minas Gerais registrou 23 mortes confirmadas por dengue neste ano, conforme divulgado pela Secretaria de Estado de Saúde. A pasta informou que registrou 61.229 casos prováveis, casos notificados exceto os descartados, dos quais 29.116 foram confirmados. Conforme o boletim epidemiológico da Secretaria Estadual de Saúde, há 33 óbitos em investigação para a doença no estado. A pasta também monitora outras arboviruses. No caso da chikungunya, foram registrados 12.587 casos prováveis da doença, dos quais 7.862 foram confirmados. Há uma morte confirmada e 4 em investigação. No caso do Zika vírus, até o momento, são 8 casos confirmados e 42 prováveis. Não há óbitos confirmados ou em investigação. E continue ligado no Passatempo com o Marlon e às 14h tem mais notícias para você na Mateli FM, a sua melhor companhia, com música, promoção e informação.
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0: Muito bem, 98, bom dia.
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0: Olha, deixa eu mandar um abraço para você que tá ligado aqui com a gente, em qualquer lugar do planeta, através do matelefm.com.br ou no nosso aplicativo de rádio, no streaming, enfim, ó, para você que tá sempre ligado com a gente, nosso muito obrigado. Obrigado aqui também para Maria Braga lá em Azurita. Mocizinho, bom dia, meu querido. Abraço aqui para Dona Helena, tá lá vendendo os seus ovos caipira, né? R$14, né, Dona Helena? Coisa boa. Padre Marquinho, número 83, no bairro Vista Alegre. Bom demais. O dinheirinho que ela arrecada lá na venda dos ovos, ela doa para a igreja. Coisa boa, né? Bom demais. Olha, o ouvinte pede e a gente toca. Muito bom dia para Silene. A Silene tá aí na Drogarias Galvão. Bom dia. Bom dia, meu querido Aristeu, da Bom Sabor, Bolos Caseiros. Um abraço na Ju aí para mim, viu? Tudo de bom para vocês. Agora sim, deixa eu ver quantas horas, são 9:10.
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0: Alessio Sondes, Adora Pompeu com Marcela Thaís, Hey Pai. 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
0: Olha, bom demais, 9h20 aqui na Alegria do Rádio.
3: Bom dia!
0: Bom dia pra você que é de bom dia. 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

olha que coisa boa aqui com o Zambianchi, matando saudade, entrando aqui no clima das recordações. Por falar, deixa eu mandar um abraço aqui, pra lá de especial, ô meu querido Marcão! Marcão lá do Supermercados Parreira, tá na luta aí, né, Marcão? Um abraço nessa turma boa aí do Supermercados Parreira. Olha aí, chega o Gudim pra frente aí, viu?

0: É Diego e Vitor Hugo com os Barões da Pisadinha, Não Deixe Eu Saber. Essa aí foi pro meu querido Marcão e a turma lá do Supermercados Parreira. Olha, 9h35 agora. Olha, você tá sabendo, né? 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
0: Olha, muito bem, 9h42, Arley.
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0: O Arley lá da Colchomaster, lá loja da fábrica. Bom dia.
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0: Qual é o Willy Lima?

0: É meiuca da semana, Zanetti Cristiano. Vamos tomar uma. Creedence, Willy Lima.
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0: 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Eu já tô no clima da Copa, e você? Na alegria do rádio, agora faltando 8 minutos para as 10. Deixa eu mandar um alô aqui, posso? Mandar um alô aqui pro meu querido Serginho da Ótica. Abraço aqui também pro Marcão. Alô, Marcão! Abraço aqui pra Tânia lá do Bairro Central. Harley lá da Colcho Master, lá da Loja da Fábrica. Maria Braga lá em Azurita. O Caroba tá bem, graças a Deus, tá na paz. Meu querido... Deixa eu ver aqui. Oh, o Mocizinho tá lá. O Mocizinho tá ligadinho. A Edna Ramírez também. A Maria Elza tá lá no Jardim Serra Azul, né, Maria Elza? Grande abraço pra você. Abraço aqui também. Deixa eu ver quem mais aqui. Ah, o Orlândia. Tudo bem por aí? Essa Zurita aí. Ô, lugarzinho frio, hein? Aqui esfriou bem essa noite também. Paulão, bom dia. Mário. O Mário tá lá em Belo Horizonte. A Rose e o Luiz aqui no Estância Champagnat. A Silvia tá lá no centro da cidade. Idê tá lá em Divinópolis. A Maria Lúcia tá no centro. O Chico tá lá em Azurita, né, Chico? Tá batendo uma massinha aí, né? A Sônia tá... Tem a Sônia da Azurita, nossa amiga lá, a Sônia do Vicentim. Tem também a Sônia do Mangabeiras. A Silene tá lá na Drogaria Galvão, sempre ligadinha com a gente. O José Roberto também tá lá no Planalto. Turma boa, né? Turma maravilhosa. Olha a Gilcilene de Paula. Bom dia, Gilcilene. Tudo bem por aí? Tudo na paz? Graças a Deus. Um abraço na turma aí, na família toda, tá? Olha, daqui a pouquinho tem Padre Reginaldo Manzotti com o programa Experiência de Deus. 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Minha querida Sônia, bom dia! Sônia do Mangabeira, a Mariana Alves. Ô Mariana, tudo bem? Então tá bom demais, graças a Deus, né? Dia abençoado pra nós. Quarta-feira, meiuca da semana. Lembrando, daqui a pouquinho tem Padre Reginaldo Manzotti com o programa Experiência de Deus. Às 11h30 tem uns aniversariantes do dia. Pra você que tá sempre ligadinho com a gente, nosso muito obrigado aí pela companhia, pela audiência.
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0: Louvado seja nosso Senhor Jesus Cristo, para sempre seja louvado. É quarta-feira mariana, é Nossa Senhora. Nós a chamamos pelo título materno de Nossa Senhora do Carmo, madrinha da obra evangelizar é preciso, mãe do Santo Escapulário. Mãe, madrinha da obra evangelizar é preciso, rogai por nós, Nossa Senhora, intercedei por nós, caminhando para as mil Ave Marias, que iremos transmitir pelo YouTube, fique atento. Filhos amados, hoje também, nós estamos no nono dia da novena de Santa Rita de Cássia, nono dia, a santa das causas impossíveis, inclusive, falando sobre as mil Ave Marias, ainda é tempo de você ligar 0800-410-6060-41-3221-6060. Vai ter um livro de Nossa Senhora com os nomes do mês inteiro, mesmo aqueles que eu levei a Nossa Senhora de Fátima, eles estarão nas mil Ave Marias. Olha que bênção, hein? Olha que bênção. Minha saudação a todos que acompanham pela Rádio Evangelizar, de onde tudo começa, as rádios irmãs, cujos nomes cito neste momento. Saúdo a você pela TV Evangelizar, sinal digital em todo o país, em várias cidades, canal aberto, pelo YouTube, Padre Manzotti Oficial, Padre Manzotti Oficial, se inscreva. Pelo aplicativo da Associação Evangelizar é Preciso e todas as plataformas digitais. Envolvidos em Nossa Senhora, vamos fazer o sinal da cruz. Faça comigo, não importa onde você esteja, não tenha vergonha. Em nome do Pai, não, mas se nenhum sacristão fez, pelo amor de Deus, em nome do Pai, do Filho, do Espírito Santo, amém. O texto de hoje, você já tem que compreendê-lo na perspectiva do que celebraremos no domingo. A Santíssima Trindade. Naquele tempo, os discípulos estavam a caminho subindo para Jerusalém. Jesus ia à frente. Os discípulos estavam espantados e aqueles que iam atrás estavam com medo. Por quê? Por quê, Padre? Porque Jerusalém seria o lugar da grande prova. Jerusalém seria o lugar onde Jesus teria que mostrar total, absoluta obediência a Deus. E sabemos que não é o que ele desejava, mas era a traição, a condenação e a morte de cruz. Eles estavam com medo. Jesus chamou os doze à parte e começou a dizer-lhes o que estava para acontecer com ele. Eis que estamos, disse Jesus, subindo a Jerusalém, e o Filho do Homem vai ser entregue aos sumos sacerdotes, aos doutores da lei. Eles o condenarão à morte e entregarão aos pagãos. Vão zombar dele, cuspir nele, vão torturá-lo e matá-lo. Depois de 3 dias, ele ressuscitará. Tiago e João, filhos de Zebedeu, foram a Jesus e disseram: Mestre, queremos que faça uma coisa para nós que vamos pedir. Ele perguntou: o que queres que eu vos faça? Eles responderam: veja a contradição. Deixa-nos sentar um à direita, outro à esquerda. Quando estiveres na tua glória, Jesus lhe disse: vós não sabeis o que pedis, por acaso podeis beber do cálice que eu vou beber? Podeis ser batizado com o batismo que eu vou ser batizado? Eles responderam: podemos. E ele lhes disse: vós bebereis o cálice que eu devo beber e sereis batizado com o batismo. Ele estava falando da morte. Mas não depende de mim conceder o lugar à direita ou à esquerda. É para aquele a que foi reservado. O Filho do Homem não veio para ser servido, mas para servir e dar a sua vida para a salvação do mundo. Nossa Senhora, dois pontos hoje me levam à oração. O primeiro, o medo. Tira o medo, Nossa Senhora. Tira o medo. Você tem medo de quê? Vou perguntar de novo. Você tem medo do quê? Da vida? Medo da solidão? É. Medo da morte? O que te causa medo hoje? Então, lá no fundo, eu quero ser curado deste medo, Jesus. Eu também tenho meus medos. Ah, como os tenho. Sou humano. Nossa Senhora, peça a teu filho a cura desses meus medos. Medos reais, medos fictícios. Você tem medo? Peça. Segundo ponto que me vem hoje pela leitura orante. Nossa Senhora, me ajude a ocupar o teu lugar. O teu lugar. O lugar do serviço. E não querer escolher lugares melhores. Que eu possa servir como serviste a Deus. E como o próprio Cristo falou, o Filho do Homem não veio para ser servido, mas para servir. São duas coisas que me pegam neste evangelho de hoje. Cure o medo. E cure, Senhor, a vanglória, a soberba, o querer escolher os melhores lugares. Nossa Senhora, eu quero ser curado. Peça, peça agora. Clame. Nossa Senhora, eu quero ser curado. Nossa Senhora, eu preciso ser curado. Inclua se você está passando por uma enfermidade física. Se você está doente, fibromialgia, dores no estômago, você que está com essa perna inflamada, essa perna que está grossa, chega a estar inchada, essa ferida que não cura, não cicatriza, eu quero ser curado. Nossa Senhora, eu não mereço, mas intercede por mim. Eu quero ser curado, Nossa Senhora, dessa dor do estômago que eu não sei a causa, este problema que está nas minhas trompas, uma endometriose, esse nódulo que foi descoberto no meu seio, que seja apenas um nódulo e nada mais, eu quero ser curado. Vai dizendo, vai clamando, Nossa Senhora está intercedendo por nós a Jesus, Nossa Senhora está intercedendo por nós ao Senhor Jesus Cristo. Eu quero ser curado. Hoje, fica no horizonte do nosso programa, medo e serviço. O Senhor vai curar. Nós só estamos começando, nós temos o 9º dia de Santa Rita de Cássia e nós temos a leitura orante de Jó. Você vai perder essa novela que está batendo recorde de audiência? Eu volto já. Volte comigo.
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0: inabalável, você encontra em todas as livrarias do Brasil. 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

0: Ah, filho, passe numa loja, adquira, presenteie. A fé não é a ausência da dor, é saber onde ancorar. Decore essa música, nós vamos cantá-la muito. Pede para as rádios irmãs, faça isso por mim. Diga lá, ó, toca música inabalável, toca música inabalável. 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
0: O segundo recadinho, pode deixar, sacristão, é que está chegando as 1000 Ave Marias. Foram duas grandes campanhas esse mês. Gente do céu, todas as intenções eu levei lá na Ermida. Levei todas as intenções. Mas você sabe que paralelamente, essas intenções também foram colocadas num livro. E todas as intenções que ainda forem apresentadas serão acrescidas neste livro, que serão apresentadas nas 1000 Ave Marias. Fiquei muito feliz com a iniciativa. Louvado seja Deus. Então fique atento que vai ter teremos as 1000 Ave Marias transmitida pelo YouTube. Sempre eu transmito pelo YouTube Padre Manzotti, as 1000 Ave Marias. Não esqueça disso, não esqueça disso. Filha de Deus, que a paz de Jesus esteja com você.
2: Bom dia, Padre.
0: Deus, Deus abençoe, minha filha. De que parte do Brasil você fala?
2: De algum lugar do Rio Grande do Sul.
0: Tá, de algum lugar do Rio Grande do Sul. Pediu anonimato, o que está acontecendo?
2: Padre, eu gostaria de pedir oração e um aconselhamento.
0: Então vamos lá. Comece pelo pedido de oração.
2: Eu gostaria de pedir oração pela minha família, meus filhos.
0: Tá.
2: Pela minha vida financeira e pela vida financeira da minha filha.
0: Tá. E é só a vida financeira ou estão tendo outros problemas?
2: Mais a vida financeira, padre.
0: Tá bom. E o aconselhamento, minha filha?
2: É assim, padre. Eu tenho uma filha de 22 anos. Ela já é casada.
0: Tá.
2: Tem filhos. Entendeu? E ela se enfiou em dívida, padre. Muitas dívidas. E até certo momento, eu estava ajudando a pagar. Estava com desempregada, né? Eu não tive mais condições.
0: Meu Deus, está difícil, tá picotando. Tá, ela fez dívidas e não está conseguindo pagar, é isso?
2: É, eu estava ajudando a pagar, sabe?
0: Tá, agora...
2: Eu descobri dessas dívidas.
0: É.
2: Eu ainda queria pagar, só que agora eu não estou.
0: Sim, você não está trabalhando agora. Eu estou tentando pegar o que eu posso, filho. E aí?
2: E aí eu não estou conseguindo pagar para as pessoas que ela deve.
0: Certo.
2: Entendeu?
0: E qual o seu pedido de aconselhamento?
2: É assim, padre. Se eu deixo ela continuar a viver a vida dela e esquecer, ou se eu continuo a trabalhar para pagar essas dívidas, filha, porque são muitas, padre.
0: Filha, vamos então retornar um pouco. Que tipo de dívidas que ela fez? Dívidas do quê?
2: Assim, padre.
0: Hã?
2: Ela pega cartão emprestado e compra.
0: Compra o quê?
2: Padre, dentro de casa, eu não vejo nada, padre. Eu não vejo. Eu não sei onde dizer assim, onde é que ela está enfiando esse dinheiro.
0: Entendi.
2: Entendeu?
0: Entendi. Então veja, é uma compulsão. A sua filha é doente, ela é compulsiva.
2: Uhum.
0: Ela pega cartão de quem?
2: Olha, no começo ela me pedia, mãe, essa minha tia o cartão, eu pedia.

0: E aí eu não procurava saber o que ela estava comprando.
1: Então, filha, você já tem que cortar o mal pela raiz. Você vai, ó, já, é por causa da dificuldade de eu te ouvir, eu vou ter que interagir mais rápido, intervir mais rápido. Você vai chegar para ela e falar, filha, chega. Você vai chegar para ela e falar, chega. Eu não vou te emprestar cartão. Você tem 22 anos, você já é casada. E você, filha, avisar toda a tua família. Você tem esse direito de dizer, não empreste o cartão para fulana. Se vocês emprestarem, eu não serei responsável pela dívida. Você escutou?
0: Escutei,
1: Vou
0: padre.
1: falar de novo. Você vai chegar para ela e falar: chega!
0: Certo. Ô,
1: Esse é o.
0: padre.
1: Só, não, espera, não terminei. E aí você vai ligar para toda a tua família e vai dizer: não empreste cartão. E se tiver alguma amiga também, não empreste. Porque a partir de agora. O que vocês emprestarem, eu não sou responsável. Agora, o que eu falei que eu não tinha terminado, você não pode abandonar a tua filha. Você vai ter que renegociar, ajudá-la a sair desse poço. Só que com os pingos nos is, dizendo, olha, filha, é a última vez que eu estou te ajudando. Você vai procurar um psicólogo, porque você tem a compulsão. Falei com o padre, isso é compulsão de compra. Ainda mais se você não vê onde ela gasta. Sabe Deus onde é isso? Não sei se você não vai se surpreender que esse gasto seja com vício de jogo.
0: Entendi, padre.
1: Pode ser com o famoso jogo, não vou dizer o nome, que eu não ganho nada para falar mal, mas nem que ganhasse, não falaria. Mas se não é jogo, jogo pela internet. Só que você tem que chamar ela não tem marido?
0: Tem.
1: E o marido dela o quê? Um salame? Não faz nada?
0: Não sei, padre. Não conversa, não fala quando.
1: Só vai
0: Não sei.
1: para pedir dinheiro, vai. Você tem que chamar ele também. Pera aí, meu filho. Você casou, você também é responsável por ela. Não sei se você está entendendo. Filha, não leva tua filha e teu genro nas costas, não. Estão se fazendo de tonto. Estão abusando da tua boa vontade, filha.
0: Entendi, padre. Padre, tem outra situação que eu estou passando também, muito grave.
1: O que é?
0: Padre, eu saí para cuidar da minha mãe
1: Ah.
0: e fiquei cuidando dela até ela vir a falecer. Fiquei 8 anos distante da minha casa, né? Saí da minha casa para cuidar da minha mãe em outra cidade.
1: Oh, meu Deus, agora piorou de novo.
0: Aí, eu fico no mais direito da casa, padre.
1: Filha, Deus não me instituiu, vou responder o que Jesus disse sobre a questão da herança da casa. Só que vou lhe dizer uma coisa, todos têm direitos iguais. E não adianta, se você cuidou da sua mãe, cuidou, fez o que pôde, fez, faça por gratuidade. Além disso, você só vai ter briga com os teus irmãos. Se é que eu entendi o que
0: Não,
1: você.
0: padre, o meu filho.
1: Ah.
0: O meu filho.
1: Ele pegou tua casa?
0: Ele pegou essa casa, porque eu fui pra cima.
1: Se imponha, minha filha! Mas, mulher de Deus, estão te usufruindo, colocaram uma ganganga nas tuas costas. Bota esse rapaz para trabalhar e vai arrumar um emprego e arrumar uma casa para ele morar, meu Deus do céu. Se ele tem casa, mas minha filha, chame, denuncia. Quantos anos você tem? É. 55. Denuncia, você está sendo ludibriada. Você escutou o que eu estou falando? Mas como é que uma mãe vai denunciar um filho? Filha, quem não é pelo amor é pela dor.
0: Ele disse que era o pai, deu a parte dele, sabe?
1: Ah, mas isso é depois que você morrer, minha filha. Depois que você morrer em vida, não pode querer repartir, não. Você está
0: Claro,
1: viva
0: sabe, foi.
1: ainda. Ó, fica com a. Tá muito ruim, a equipe vai ligar para você, mas o que eu falei tá falado. Não tira uma vírgula. A equipe vai ligar para você para te orientar melhor. Eu volto já, volte comigo.
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0: Querido filho e filha, nós vamos para a leitura orante de Jó e a resposta de Jó ao amigo Bildade. Mas antes, não posso deixar de dizer, nós estamos no mês de maio. Por favor, eu te peço, ajude no Livro Ouro. Ajude. Nós estamos precisando, gente. Esse mês, ele está atípico. Ah, porque chegou no final, já não vai ajudar mais. Não, é agora que a gente precisa. Nós estamos na 17ª parcela. Entre no site agora. Eu te peço, no mês de Nossa Senhora, caminhando para as mil Ave Marias, faça a situação, livrouro.com.br, livrouro.com.br. Escolha um valor. Reúnem o seu grupo, que tem grupo da Capelinha de Nossa Senhora, Capelinha de Jesus das Santas Chagas, sua família. Ajude nesse último suspiro, gente. Vamos, a gente precisa de ajuda. Escolhe o seu valor, vai lá, coloca o nome, e seja da tua família, de uma graça recebida, a ser recebida. Por exemplo, eu vejo ali a Vilânia Maria Jales, de Mossoró, Rio Grande do Norte, Sapucaia do Sul, Rio Grande do Sul. Também estou vendo um filho de Deus de São José dos Pinhais, Josiane Aparecida, de Mandirituba, Paraná, filho de Deus, Rio Grande, Fazenda Rio Grande, Curitiba. Por favor, faça a sua doação na 17ª parcela. Vamos, vamos com firmeza até o fim. Por favor, até o fim. Filhos queridos, vamos à leitura orante? Chegou a hora. Eu estou muito... Você está gostando de Jó? Vai lá. 41-3221-6060. Bíblia aberta. Cartilha de oração.
1: Senhor, já faz tempo que lanço.
0: Hoje, capítulo 19, versículo 1. A resposta de Jó a um dos amigos chamado Bildade. Versículo 1-2. Então, em resposta, Jó disse: olha a imagem, essa inusitada. Três amigos e Jó ali. Até quando vocês vão ficar me atormentando e me ferindo com suas palavras? Porque você percebe que eles não estão dando arrego. Jó, você pecou. Não, não pequei. Teu filho e teus filhos pecaram. Não, não pequei. Fica quieto, Jó. Cala a boca, Jó. Você pecou. Mas que maledetos. Versículo 3. Vocês já me insultaram várias vezes. Será que não se envergonham de me tratar tão mal? Agora veja o raciocínio de Jó, é verdade. Mesmo que eu fosse culpado, será que o meu erro prejudica vocês? Eu vou com outra cor. Mesmo que eu fosse culpado, será que o meu erro prejudica vocês? Aqui eu lembrei da prostituta caída na praça e querendo tacarem-lhe pedras. Quem tem pecado, quem não tem pecado, atire a primeira pedra. Versículo 5. Se vocês pensam que são melhores do que eu e acham que a minha desgraça prova que sou culpado, pois fiquem sabendo. Versículo 6. Escute isso, gente. Escute. Que Deus foi injusto comigo. Que coragem. Foi ele que armou uma armadilha para me pegar. Nossa, padre, ele blasfemou. Não, ele não blasfemou. Ele dialogou com Deus. Ele questionou Deus, mas não blasfemou. É diferente. Versículo 7. Eu protesto contra a sua violência, violência de Deus, mas ninguém me ouve. Eu peço ajuda, porém não existe justiça. Rezar é isso. Rezar é falar sinceramente com Deus. Versículo 25. Pois eu sei que o meu Senhor vive, e no fim ele virá me defender aqui na terra. Atenção, atenção! Depois de tudo que Jó passou, ele até... Eu sei que você ficou pasmo quando ele disse no versículo 6. Vou repetir de novo. Preste atenção, pelo amor de Deus, abaixa esse fogo. Pelo amor de Deus, para com esse barulheiro aí, guarda esse WhatsApp. Mas que coisa! Pois fiquem sabendo que Deus foi injusto comigo. Foi Ele quem armou uma armadilha para me pegar. Eu protesto. Eu protesto contra a sua violência, violência de Deus. Mas ninguém me ouve. Eu peço ajuda, porém não existe justiça. Se você for um pouquinho mais, eu vou para dar o contraste depois. Versículo 8. Deus fechou o meu caminho com um muro. Jó não mede palavras, ele tem consciência, mas ele não blasfema. Olha o versículo 8 que eu tinha pulado, porque quando eu pulo, não é para você continuar lendo. Deus fechou o meu caminho com um muro, de modo que eu não consigo passar. Ele cobriu de escuridão os meus caminhos. Deus tirou a minha riqueza, destruiu minha boa fama que eu tinha. Olha como ele fala com Deus com veemência. Ele me atacou de todos os lados, até acabar comigo. Arrancou-me pelas raízes a minha esperança. A sua ira contra mim queimou como fogo. Ele me tratou como se eu fosse um inimigo. Ele me atacou com desgraças, como se fossem tropas. Elas cavaram trincheiras e acamparam de volta na minha casa. Deus fez, versículo 13, me permita um pouco mais hoje, fez com que meus irmãos me abandonassem. Os meus amigos não lembram mais de mim. Depois você continua a leitura, mas veja o desfecho de quem tem fé. Eu sei que o meu defensor vive. Deus, no fim, ele virá me defender aqui na terra, mesmo que a minha pele seja toda comida pela doença. Ele tinha lepra. Ainda neste corpo eu verei a Deus. Um dos textos mais lindos de Jó, viu, gente? Faça como eu. Faça como eu, grife aqui. Pois eu sei que o meu defensor vive, e no fim, ele virá me defender aqui na terra. Mesmo que a minha pele seja toda comida pela doença, ainda neste corpo, eu verei a Deus. Grave esta palavra, que daqui para frente eu verei a Deus. Grave, é isso que ele deseja. Eu o verei com os meus olhos. Os meus olhos o verão. Ele não será um estranho para mim. E desejo tanto que isso aconteça. Eu volto rezando isso. O que deseja Jó? Ver Deus. Eu volto já, volte rezando.
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1: Mas você já leu antes, mas eu fico de novo. Eu vou rezar por você agora. Se coloque nesta oração de Jó. Pois eu sei, isso é uma oração, gente. Ei, é tua oração agora. Pois eu sei que o meu defensor vive. E no fim, ele virá me defender aqui na terra. Mesmo que a minha pele seja toda comida pela doença, ainda neste corpo, eu verei a Deus. Eu o verei com os meus olhos. Os meus olhos o verão, e ele não será um estranho para mim. E desejo tanto, tanto que isso aconteça. Eu quero ver a Deus, ainda nesta vida. Eu não quero, vou lhe dar uma deixa, ouvir falar de Deus. Eu quero ver Deus. Moisés ouviu falar de Deus, mas na sarça ardente ele viu Deus. Jó ouvi falar de Deus. Discípulos de Emaús ouviu falar de Jesus. Depois viu Jesus ao partir o pão. Por favor, hoje, obrigatoriamente, no livro Inabalável, complete essa meditação na página 86. E eu até cito o que acabei de ler. Aqui, abro um parênteses para ressaltar algo profundamente comovente. A fé de Jó é uma das expressões mais puras, corajosas da confiança humana em Deus. Mesmo no meio da dor e ao silêncio de Deus, ele declarou com firmeza: eu sei que o meu Redentor vive e que por fim se levantará sobre o pó. Continue a leitura depois. Página 86. Eu ando muito emotivo, porque eu estou realmente emotivo agora e arrepiado. Jó tem me causado isso. Não sei você, mas será que nós conseguiríamos rezar o capítulo 18, do versículo 25 a 27? Eu estou com lepra. Meus ossos estão, minha pele está secando nos ossos. Mas eu ainda quero ver Deus. Obrigado, Senhor, por esta palavra. Amém. Amém. Perdeu às 10 da manhã, tem 10 da noite. Perdeu? Tem lá. Leitura orante no YouTube Padre Manzotti, às 20 horas é colocado. Esses dias eu estava no aeroporto, estava fazendo hora, porque tem que esperar. Uma senhora chegou e disse: padre, eu não acompanho o seu programa, mas todos os dias, à noite, eu medito a palavra com a leitura orante que o senhor faz. Está aí, testemunhos. Amoleceu meu coração agora hoje, hein? Maria de Fátima, que a paz de Jesus esteja com você, Maria de Fátima.
2: Bom dia, padre.
1: Bom dia, Deus abençoe. Você fala de onde, Maria de Fátima?
2: Eu falo de Natal, Rio Grande do Norte.
1: Meu abraço. E como você me acompanha ali?
2: Eu acompanho pelo rádio e pela TV.
1: Ali, TV Evangelizar, canal 16.1. Tô acenando aí para todo o povo do Rio Grande do Norte. e também pela Rádio 98. Diga, Maria de Fátima, o tempo é seu.
2: Ô padre, é que ultimamente eu venho enfrentando uma batalha espiritual muito grande, sabe?
1: Qual que é a batalha, filha?
2: A minha batalha é que minhas portas fechadas de emprego, eu era uma pessoa que eu trabalhava. E de um tempo pra cá, acabou-se. Ninguém consegue me ajudar.
1: Entendo.
2: Ninguém consegue me indicar. Não consigo arrumar um emprego e é isso. Só isso.
1: Então, quantos anos você tem?
2: 50.
1: Filha?
2: Faz quatro anos
1: eu
2: já.
1: Eu sei, filha. Infelizmente, eu não vou dizer, isso não é só para te agradar, não. Infelizmente, depois dos 40, quem está empregado está. Quem não está é muito difícil. Eu conheço muitas pessoas que estão anos sofrendo sem o emprego por causa da idade. Mas isso não justifica, Maria. Não justifica.
2: Não, porque tem, tem cooperativas, né? Que agora em hospitais é tudo em cooperativa. Eu sou da área de saúde.
1: Então. Mas
2: aí,
1: vamos.
2: Fala. Em cooperativa não tem isso, não, sabe?
1: Eu entendi, mas vamos rezar então agora. Você falou, é só isso. Não é só isso, é muito, né?
2: É, eu ultimamente, há um ano atrás, eu deixei de fumar, deixei de beber, me entreguei. Eu tive uma experiência com Deus.
1: Isso. E eu essa experiência.
2: Estava no caminho.
1: E essa experiência que te mantém de pé, não é?
2: É, mas que às vezes faz me trair para o outro lado, sabe?
1: Não. Aí não. Que outro lado que existe sem Deus, filho? Diga para mim.
2: Por que esse desmanche de alguma coisa que fizeram para mim?
1: Ô filha, pare. Você é uma mulher, você é católica?
2: Sim, sou católica.
1: Você comunga?
2: Sou católica, vou até participar do ministério.
1: Então, filha, não fale mais essa besteira, não. Mas você vai rezar comigo agora.
2: Tá bom.
1: Senhor Jesus.
2: Senhor Jesus.
1: Pelas tuas santas chagas.
2: Pelas tuas santas chagas.
1: Dolorosas e gloriosas.
2: Dolorosas e gloriosas.
1: Afaste para longe.
2: Afaste para longe.
1: Todas as ciladas do inimigo.
2: Todas as ciladas do inimigo.
1: Toda a artimanha do mal.
2: Toda a artimanha do mal.
1: Para me tirar do teu caminho, Deus.
2: Para me tirar do teu caminho, Deus.
1: Deus.
2: Deus.
1: Afaste para longe.
2: Afaste para longe.
1: Estes pensamentos negativos.
2: Estes pensamentos negativos.
1: Por intercessão de São José.
2: Por intercessão de São José.
1: Abra as portas de um emprego.
2: Abra as portas de um emprego.
1: São José.
2: São José.
1: Rogue a teu filho Jesus.
2: Rogue a teu filho Jesus.
1: Que eu consiga trabalhar.
2: Eu consigo trabalhar.
1: Eu não estou colocando à prova a minha fé.
2: Eu não estou colocando à prova.
1: Eu creio, Jesus.
2: Eu creio, Jesus.
1: Se houver qualquer desejo mal contra mim.
2: Se houver qualquer desejo mal contra mim.
1: Eu renuncio.
2: Eu renuncio.
1: Em teu nome.
2: Em teu nome.
1: São José.
2: São José.
1: Dai-me a graça de um emprego.
2: Da minha graça de
1: Eu não Deus. Peço riqueza nem luxo.
2: Eu não peço riqueza nem luxo.
1: A graça de poder me sustentar.
2: A graça de poder me sustentar.
1: E minha família.
2: E minha família.
1: Amém.
2: Amém.
1: Maria de Fátima, não recue. Escutou? Sim. Esse teu nome não é por acaso. Você é Maria de Fátima, duas vezes Maria.
2: Sim.
1: Para com esses pensamentos, mulher. Você vai ligar ainda, eu vou gravar o teu nome, dizendo Sim. que a São José rogou, São José providenciou. Eu vou para o intervalo, Maria de Fátima de Natal, canal 16.1, rádio 98 FM, Felinto Rodrigues, rádio 87.9 aqui no Neto, Rural FM, Vanildo da Silva, obra de Maria, Dom João Santos Cardoso de Natal. Eu volto já, volte comigo.
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1: Hoje é aniversário. Parque FM, Cidade de Leste, Alto Paraná, Paraguai e Univox Passos, Minas Gerais. Você escutou o que eu falei para a mulher? Você percebe que quando a gente vai para o caminho de Deus, ela usou uma palavra, estou caminhando para o ministério da igreja. Percebe como o inimigo se incomoda? Então, não recue não. Nossa Senhora, ajude. E olha, gente, mande as suas intenções para as mil Ave Marias. Vai lá, 0800 410 6060 41 3221 6060. Eu garanto que todas as mil Ave Marias serão transmitidas pelo meu YouTube, Padre Manzotti. Fique atento. Eu estou com testemunho de Irati. Veio o manuscrito, está aqui, eu quero mostrar. Eu falo para quem está no rádio, manuscrito. E vem com foto, duas fotos. Eu vou lendo. Padre Reginaldo, sua bênção. Venho por meio dessa carta contar meu testemunho. Minha nora, Josiele, está grávida de 3 meses. No último dia 8 de agosto, ela teve um sangramento e ficamos desesperados. Era um domingo. Não havia médicos que nos orientassem sobre o que fazer. Eles foram até o hospital Nossa Senhora do Rocio em Campo Largo, pois moram em Rio Negro, Paraná. Mas nada adiantou. Continuamos rezando e pedindo que Jesus das Santas Chagas derramasse uma gota do seu sangue e não permitisse que ela perdesse o bebê. Na segunda-feira, dia 7, no período da tarde, ela consultou, fez os exames e, para a honra e glória do preciosíssimo sangue de Jesus, ela chegou até o fim da gravidez. Obrigado, Padre Reginaldo, graça recebida, graça testemunhada. Quem nos escreveu foi Amélia, de Irati, Rio Grande do Norte. Eu peço aqui, na verdade, você perguntou, mas talvez me perguntasse, o que são aquelas fotos? O testemunho era outro. São fotos da família pedindo, peço que coloque junto a Santa Chagas minha filha que passou por uma cirurgia, que também é meu milagre. E padre, esta é minha família, filhos, marido, Wellington, mandou a foto da família. Onde que vão todos os pedidos de oração? Sabe para onde vão? Para um lugar de intenções que fica no Santuário de Nossa Senhora de Guadalupe, Jesus das Santas Chagas. Missas são celebradas, agora as mil ave-marias, muitas intenções eu levei lá. Vocês têm aí a imagem de onde eu levei muitos pedidos? Na Cova da Iria, lá em Fátima. Levei lá todos os pedidos que vocês mandaram. Filhos amados, isso, sacristão. Você deve ter escutado a semana, ou melhor, o mês inteiro essa música. E lá na Cova da Iria, eu rezei uma missa na intenção. Como se não bastasse isso, muito obrigado, equipe. Todas as intenções serão levadas para as mil ave-marias. Hoje é o nono dia da novena, reze comigo. Ó poderosa e gloriosa Santa Rita de Cássia, santa das causas impossíveis, rezemos o nono dia.
13: Vós a rosa preferida, ó Santa Rita de
1: Jesus. Ó poderosa e gloriosa Santa Rita, chamada Santa das Causas Impossíveis, advogada dos casos desesperados, auxiliadora da última hora, refúgio e abrigo da dor que arrasta para o abismo do pecado e da desesperança, com toda a confiança em vosso poder, junto ao coração sagrado de Jesus, a vós recorro neste caso difícil e imprevisto que dolorosamente oprime o meu coração. Diga lá o que oprime teu coração. É o nono dia, acredite ainda. Ainda não terminou, até meia-noite, ainda não terminou. Obtenha a graça que desejo, pois sendo-me a necessário, eu a quero. Apresentada por vós, Santa Rita de Cássia, a minha oração, o meu pedido, por vós, que sois tão amada por Deus, certamente serei atendido. Dizei a nosso Senhor que me valerei desta graça para melhorar a minha vida, os meus costumes, e para cantar na terra e no céu a divina misericórdia. Santa Rita das causas impossíveis, rogai por nós. Santa Rita das causas impossíveis, rogai por nós. E pela terceira vez, até meia-noite ainda é novena. Santa Rita das causas impossíveis, rogai por nós. Senhor Deus de bondade e misericórdia, nós te louvamos e agradecemos por todas as graças que já foram derramadas, mas aquelas que ainda não vieram, que venham. Nós pedimos, Senhor, abençoai os enfermos que estão nos hospitais, nas UTIs, nas enfermarias ou dentro de casa. Abençoai, dai paciência e serenidade aos cuidadores. Abençoai os médicos, enfermeiros, os familiares dos doentes. Abençoai, Senhor, a água, a roupa dos enfermos, as fotos de família. Por intercessão de Nossa Senhora do Carmo, São Pio de Pietrelcina, nos méritos das santas chagas, em nome do Pai, do Filho, do Espírito Santo. Amém. E eu me despeço com o clipe Pelas Mãos de Maria. Evangelizar é preciso.
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6: Martelli FM 113, bom dia.
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6: Opa, deixa eu aqui mandar um abraço aqui pra Edna Ramires. Bom dia, Maria Elza. Meu querido André, bom dia. Abraço aqui pro Moacir, a Edna. Abraço pra Tânia do Santa Bárbara. A Tânia também do Central, Orlândia, lá em Anzurita, Paulão. Abraço pra Rose, pro Luiz aqui da Estância Champanhar. Abraço Silvia, a Silvia já veio aqui hoje pegar seu kit, a sua camisa, Martelli FM. E dê lá em Divinópolis. Maria Lúcia no centro, meu querido Chico, a Silene lá da Drogarias Galvão. Abraço também pro José Roberto. Abraço, viu? Abraço também pra Gilcilene de Paula. Abraço pra Taninha, a Tânia lá do Central, a Mariana Alves do Central, a Thaís Helena do Imperatriz. Bom dia, Thaís. Tudo bem aí? Eunice do Duque de Caxias, Fernanda Mara do João Paulo II. Bom dia! Como é que tá aí, Fernandinha? Abraço, viu? Obrigado você pela companhia, pela audiência, pelo carinho, pela amizade de sempre. É hora do seu alô! É muito bom! Meu querido Arley, lá da Colcho Master, a loja da fábrica. Colcho Master, gente boa! Tô procurando um áudio aqui. Chega tanto áudio, vai ficando lá pra trás, sabe como é que é? Pra encontrá-lo? É complicado, viu? Mas tá bom, tá bom. Olha, 11:05 agora.
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6: 9:06, bom dia.

0: bom demais, né? Qual é, grande abraço aqui pro meu querido Du, o Eduardo lá do Du Lanches. Ô Du, bom dia.
1: E conhece?
0: Bom demais, né? Aqui é inconfundível.
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0: Olha, bom dia pra Cristiane.
2: Você sabe.
0: Lá da Imperatriz.
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0: Tá sempre com a gente, né, Cristiane?
2: 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Tem som, tem estilo, tem personalidade. Não é só música, é identidade.
0: Ela tá falando, ó, tô com você.

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1: Olha, simplesmente muito bom. Bom dia aqui, Kleber. Ô, Klebin. Kleber Lopes. Nossa Senhora do Rosário. Bom dia, viu, Kleber? Bom dia aqui também. Fernando Amara. Bom dia. Tá no trabalho, Fernandinha? Tá em casa? Tá de boa? O que você tá arrumando da vida? A Cristiane também tá lá no Imperatriz, né? Sempre ligadinho com a

0: Né, Cris? Obrigado, viu? A Eunice lá do Duque de Caxias e também a Thaís Helena lá do Imperatriz. Olha, 11h20, daqui a pouquinho tem mais e a sua participação pelo 996661699 continua valendo. Você vai mandar o seu áudio para participar aqui do nosso churrascão.
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0: João Bosco e Vinícius aqui com Gustavo Mioto, docinho de festa, Cleiton Romário, com Luan Santana, namorando ou não, Natanzinho Lima, sonho de amor.
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0: 11:35 agora.

0: Esse é o Grupo Acato Complicado, ao vivo de Belo Horizonte. Matéria 11:38.
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0: bom demais da conta. Mari Fernandes, Grelo e Natanzinho Lima, saudade do carai. A Ana Castela, olha aí, olha onde eu tô. Pra minha querida Luísa aí no centro da cidade, né, Luísa? Abraço, viu, princesa? Abraço aqui também pra Margarete. Margarete, do nosso Jorge Rosário, bom dia. Ai, por falar em Margarete, tem uns aniversariantes do dia e eu faço pra você, deixa eu ver aqui, 10 minutinhos faltando para o meio-dia. Aí o churrascão da matéria, tá sabendo? Tá sabendo? Já mandou o seu áudio? Mande aí, meu querido, olha aí a promoção.
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0: Coisa boa da vida, mande aí o seu áudio 996-66-1699, participe com a gente, mande aí rapidão, tá? Não tem um dia certinho do sorteio não, mas adiante aí, né? Manda a sua mensagem, o seu áudio. Vamos lá então para os aniversariantes do dia.
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0: Aniversariantes do dia. Saúde, sorte, realizações, que santos e anjos estejam de mãos dadas para fazer deste momento o melhor momento da sua vida. E eu tenho certeza, sim, ó, absoluta, que vai ser um dia para lá.

computador deu um pau aqui, meu querido. O tal de computador é dureza, né? Olha, vamos aqui mandar um abraço aqui pro Murilo Lucas. Hoje completando mais uma primaverinha. Hoje tá na creche agora, que coisa linda. Ô Murilo Lucas, olha aqui do Nossa Senhora do Rosário. Olha, meu amor, hoje você completa seus 3 aninhos de vida. Ver você crescer é a maior alegria da minha vida. Que o Papai do Céu, viu, te abençoe com muita saúde, proteção e dias cheios de brincadeiras. O bisavô, a bisavó, tá mandando aqui, ó, te amamos muito, viu, Murilo? A bisavó Margarete e o bisavô Geraldo, abraçando aí o Murilo Lucas, 3 aninhos, nosso principezinho, que coisa boa. Abraçando aqui o Murilo Lucas, 3 aninhos. Parabéns pelos seus 3 anos, ô príncipe, coisa linda. Que o seu dia seja cheio de brincadeiras, doces, muitos sorrisos. Que você, olha, com certeza é uma pessoa encantadora, que ilumina a vida de todos. Aproveite muito o seu dia, viu, Murilo? Grande abraço para você, da vovó Cláudia, também das tias, Fabrícia, Vitória, o tio Elton também, os primos também, a Ana Júlia, o João Vitor, a Maria Alice, abraçando você no dia de hoje, Murilo Lucas. Ô, Murilinho, coisa linda, príncipezinho. Olha, meu filho, hoje você completa 3 anos. E eu mal consigo acreditar em como o tempo voou. Parece que foi ontem que segurei você nos meus braços pela primeira vez. Tão pequenininho, e hoje vejo esse menininho cheio de energia, sorriso largo e uma curiosidade que ilumina a casa inteira. Obrigado, viu? Obrigado por me ensinar o verdadeiro significado do amor incondicional. Eu estarei sempre aqui, segurando a sua mão, em cada nova fase da sua vida. Um feliz aniversário, Murilo. Ó, que 3 anos de muitas alegrias. Meu príncipe, eu te amo demais, além do infinito. Um abraço aqui da mãezona que te adora, né? A mamãe Isabela. Também o irmãozinho Gabriel, abraçando você, tá? A tia Ana Camila, abraçando a tia Rafaela também, o priminho Arthur, aliás, todos os seus amiguinhos, abraçando você no dia de hoje, Murilo Lucas!

0: 11 horas e 56 minutos, 11h56. Abraçando aí o Murilo Lucas por mais essa primavera, que Deus, na sua infinita bondade, possa fazer deste dia o melhor dia da sua vida e que santos e anjos estejam de mãos dadas fazendo com você, Murilo, uma caminhada mais tranquila, mais serena, uma caminhada que te leve sempre para o caminho do bem, do amor, da fraternidade, tá? Eu vou passar a música dos aniversariantes do dia. Ah, e com ela me despeço, eu volto amanhã. Às 8 horas da manhã e às 11h30, 11h40, com os aniversariantes do dia.
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0: Speed in My Time, com Gustavo Lima, na Hora de Amar. Gente, até amanhã. Tchau, tchau. Fui!

Tá muito baixo, eu quero mais um pouquinho de volume, pode ser? Nada sentiu na hora.

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2: Eu tô chegando pra mais uma tarde incrível aqui na Mattelli FM. O Tarde Legal já está no ar e eu vou te fazer companhia com muita música boa, informação e muita diversão pra animar a sua tarde. Muito prazer, pra quem não me conhece, eu sou o Márcio Canuto e hoje é dia da gente animar, porque afinal é a meiuca da semana, né? Estamos na quarta-feira. Aumente o volume, vem me fazer companhia aqui nas ondas da Mattelli FM. Fica comigo. Para participar da nossa programação é muito fácil. 319-9666-1699. Vem participar, vem pedir sua música, vem mandar o seu alô especial. E lembrando que tem promoção de aniversário rolando, né? Então fica ligadinho aí, participe comigo e bora! Bora encarar essa semana, né? Quarta-feira, meiuca da semana, finalzinho de semana é logo ali.
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3: Pedido da minha amiga Márcia, lá do bairro Santa Luzia. Ô Márcia, aumenta o volume, hein?

Eu tô até cortando o vidro da garrafa pra ver se eu acho um pouco mais de álcool. Eu tô fumando até o quimba pra ver se eu aproveito 100% do cigarro. Eu tô...

0: Esse é o nosso Tarde Legal nas ondas da sua Matéria FM. Você pode mandar sua mensagem, o seu pedido musical, o seu alô pelo 996661699 e eu vou te atender com todo o prazer do mundo, viu? 1:30.
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10: Só vai pra vocês, tá?

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0: Murilo Huff e a eterna Marilinha Mendonça, Rainha da Sofrência, Dois Enganados. 1:46. 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

Dilcinho, 11 e pouquinho ao vivo, e também Matheus e Cauã Gatilho, e você ainda ouviu Marcos e Belucci, Sem Me Controlar, sucesso de 2010.

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2: Boa tarde, Márcio Canuto, e boa tarde para você que está ouvindo Tarde Legal, e eu estou de volta e tem mais notícias. A Polícia Civil encontrou ontem uma ossada carbonizada entre as ferragens do ônibus que bateu em uma carreta na BR-251. De acordo com a Polícia Civil, foi necessário a utilização de ferramentas apropriadas para a abertura das ferragens e a retirada da ossada, que foi encontrada no pátio credenciado da Polícia Civil, no município de Salinas. A ossada será encaminhada para Belo Horizonte, onde passará por exame médico legal para identificação. Até o momento, 8 mortes foram confirmadas e 7 vítimas foram identificadas oficialmente. Ainda não há confirmação se os restos mortais pertencem a uma possível 9ª vítima ou se fazem parte do corpo de uma das pessoas já identificadas. O acidente aconteceu na manhã do último domingo, dia 24 de maio, quando o ônibus de turismo da aviação Arca, que seguia no sentido Bahia, bateu de frente com uma carreta de sucata em Santa Cruz de Salinas. Segundo a Polícia Rodoviária Federal, o ônibus saiu de São Bernardo do Campo, no ABC Paulista, com destino a Aracaju, capital de Sergipe, enquanto a carreta carregada com sucata seguia de Fortaleza, capital do Ceará, para Piracicaba, interior de São Paulo. Com a ossada ainda não identificada, sobe para 9 o número de mortos. Outras 9 pessoas ficaram feridas e foram socorridas, entre elas o motorista do caminhão e os 2 motoristas do ônibus. A Secretaria da Receita Federal informou que recebeu até o momento 33 milhões de declarações do Imposto de Renda à Pessoa Física de 2026, ano base 2025. O prazo de entrega começou no dia 23 de março e segue até depois de amanhã, e a expectativa do fisco é de receber 44 milhões de documentos neste ano. Quase 11 milhões de contribuintes ainda têm de enviar sua declaração anual de ajuste do Imposto de Renda. A entrega da declaração depois do prazo legal terá uma multa mínima de atraso de R$ 165,74 e o valor máximo corresponde a 20% do imposto sobre a renda devido. E às 3 da tarde tem mais notícias para você na Mateli FM, a sua melhor companhia. Com música, promoção e informação.
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0: É hora de mandar um alôzão aqui pra Márcia no bairro Santa Luzia, tá ligadinha comigo? A Maria Lúcia no centro da cidade também ligada, o Moacirzinho, tá ligado comigo também.

0: a Eunice no Duque de Caxias, a Sônia no Mangabeiras, a Mariana Alves no Bairro Central, a Fabiana também ligadinha comigo no centro da cidade, a Dona Amélia, o Marquinho, o João e a Elaine lá no Bar do Marquinho ligado comigo também, pessoal todo ligadinho em Divinópolis, o Guilherme, o Vitor, a Dona Elza, a Laiane também ligada, todo mundo acompanhando a Matéria FM, é assim que a gente gosta. 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

0: turma do pagode, faz o coração aí. Você ouviu também Zezé de Camargo, Irmão da Lua, Amigo das Estrelas. Essa é a música da semana. E ouviu também Cadu Martins, a novinha do OnlyFans. Na Matele, 2 horas 17 minutos. 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
2: Pedido da minha amiga Eunice do Duque de Caxias, RPM Rádio Pirata.

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0: 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Atendendo o pedido da minha amiga Maria Lúcia, ligadinha comigo no centro da cidade, Luan Santana, Chuva de Arroz.

0: Léo Foguete, A Última Noite. Você ouviu também Rock 7 e Luan Santana. Matéria FM, a sua melhor companhia, 29 anos no ar. 2 horas 49 minutos.
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0: Esse é o nosso Tarde Legal para você que tá aí do outro lado, né, do radinho, ligado no 12. Bruno Rosa com participação de Israel e Rodolfo, Fio Fio. Na matéria, 3h02, é hora de mais informação no Giro de Notícias.
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2: Eu estou de volta e trago mais notícias para você que está ouvindo Tarde Legal. A cada 2h30, uma pessoa morreu em sinistros de transporte terrestre em Minas Gerais. Esse é o retrato da violência no trânsito no estado, apresentado pelo Atlas da Violência, que foi divulgado ontem e corresponde a dados de 2024. Ao todo, foram 3.463 óbitos registrados, alta de 3,6% em relação a 2023, quando haviam sido contabilizados 3.344 mortes. Minas Gerais aparece como segundo estado com mais mortes no trânsito terrestre no país, atrás apenas de São Paulo, que registrou 5.455 casos em 2024. O levantamento mostra ainda que os números mineiros cresceram ao longo das últimas décadas. Em 1989, haviam sido 2.417 mortes. O tamanho da malha viária e a população mineira ajuda a explicar os números elevados, mas o crescimento recente acende um alerta. Minas tem a maior malha viária do Brasil e nem sempre em boas condições. Então a probabilidade de acontecer um número mais expressivo de acidentes é maior. Uma mulher foi presa em flagrante ontem no Recreio dos Bandeirantes, na Zona Oeste do Rio de Janeiro, durante uma operação da Polícia Civil contra a venda ilegal de canetas emagrecedoras de procedência desconhecida. Segundo a Delegacia do Consumidor, a suspeita foi encontrada em um apartamento com medicamentos armazenados em casa. Ela é investigada por comercializar e manipular as canetas emagrecedoras de forma irregular. De acordo com o delegado Wellington Vieira, titular da Delegacia do Consumidor, entre os investigados, há profissionais da saúde. A prisão aconteceu durante a terceira fase da Operação Monjaro. Os agentes saíram para cumprir 29 mandados de busca e apreensão expedidos pela Justiça. Ao todo, foram 24 endereços no Rio de Janeiro e outros 4 nos estados de São Paulo, Minas Gerais, Ceará e no Distrito Federal. Segundo a investigação iniciada em maio do ano passado, após uma denúncia encaminhada à Delegacia do Consumidor, os produtos eram vendidos fora de farmácias e drogarias licenciadas, em desacordo com normas da Anvisa, Agência Nacional de Vigilância Sanitária. A Delegacia do Consumidor afirma que a comercialização ocorria, inclusive, por redes sociais e envolvia pessoas residentes em outros estados. A investigação aponta que os medicamentos apreendidos tinham procedência desconhecida e poderiam representar riscos à saúde. E continue ouvindo o Márcio Canuto e o Tarde Legal, e às 16h tem mais notícias para você na Matéria FM, a sua melhor companhia, com música, promoção e informação.
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0: É hora de mandar um alô aqui pra Iracilda, ligadinha comigo lá no bairro Planalto. A Márcia no bairro Santa Lúcia. O Thiago e o Júnior e toda a equipe da Multidistribuidora, o Pedrinho, também na Rações Serra Azul, a Silene e todo o pessoal da Rede Drogarias Galvão, o Geraldo na ML Parafusos, o Matheus e a Bruna na Lembrei de Você, o Juninho e toda a equipe da Casa de Carnes Matheus Leme, o Alex, o Augusto e também a Fernanda na Sorelli. Tá todo mundo ligado no comércio, em casa, no trabalho, no carro, todo mundo sintonizado na 87.9 Rádio Matéria FM, a número 1, a mais ouvida em Matheus Leme região.
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1: Israel e Rodolfo na nossa Dose Dupla de hoje, arruma um bão e toplay. 3 horas 18 minutos. 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

0: Taim e Thiago, aqui no nosso Tarde Legal, nas ondas da Matéria FM. 3 horas 34 minutos.
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0: Você ouviu Maninho Vaqueiro Forró de Desmandilo. 3:49.
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0: tá aí mais um sucesso que você ouviu aqui nas ondas da nossa Matéria FM. Boris Fuhrman, Vou Apaixonar. Quatro horas, dois minutos, vem chegando Denilson Santos com mais informações no Giro de Notícias.
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2: E a hora de notícias, para você ligado na Matéria e no Tarde Legal, o Atlas da Violência 2026, divulgado ontem pelo IPEA, Instituto de Pesquisa Econômica Aplicada, e pelo Fórum Brasileiro de Segurança Pública, aponta que Belo Horizonte registrou um aumento de 59,1% na taxa de homicídios estimados, que é a soma dos homicídios registrados com os ocultos. O avanço coloca a capital mineira em destaque negativo na variação anual de 2023-2024, superando outras capitais que também registraram altas, como Fortaleza, mais de 26%, Belém, mais de 20%, São Paulo, 8,5% e Cuiabá, 8,4%. A tendência de alta em Belo Horizonte também é observada nos últimos 5 anos, entre 2019 e 2024, com crescimento acumulado de 50%. Embora Belo Horizonte apresente a maior variação do crescimento, o ranking de letalidade por 100 mil habitantes ainda é dominado pelas regiões norte e nordeste do país. Salvador teve um crescimento de 52,7%, Maceió 45,9% e Macapá 45,6%. O estudo reforça que a violência no Brasil é marcada por uma forte concentração especial. Em 2024, metade dos homicídios do país ocorreu em apenas 99 municípios, o que representa cerca de 1,8% do total de cidades brasileiras. Mais de 10 milhões de MEIs, microempreendedores individuais ainda não acertaram as contas com a Receita Federal. Dos mais de 16 milhões de registros ativos no país, apenas 38,2% entregaram até agora a Declaração Anual do Simples Nacional, documento que informa o faturamento do negócio no ano anterior. A informação foi divulgada pelo Sebrae. O envio é obrigatório e deve ser feito até domingo, dia 31 de maio, no Portal do Empreendedor. Mesmo quem não teve faturamento em 2025, precisa preencher a declaração anual. A Declaração Anual do Simples Nacional reúne informações sobre o faturamento do MEI ao longo de 2025 e indica se houve contratação de emprego no período. E logo mais após a Hora do Ângelus, tem mais notícias para você na Matéria FM, a sua melhor companhia. Com música, promoção e informação.
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0: Deixa eu mandar um alusão aqui pra Maria do Alemigue e todo o pessoal da Toca do Coati ligadinho com a gente. 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
2: Vai ter Romário no churrasco.
3: Pedido do meu amigo Paulo Melo, Cleiton e Romário, Jorge Matheus, Água no Zói.

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1: Mato Grosso e Matias, enquanto o sol brilhar. 4:20. 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
7: Sabe aquele sucesso da antiga?

Eduardo Costa e Léo Nascimento, tatuagem. Léo Nascimento, que passou por aqui também, deixou seu recadinho parabenizando a Rádio Matéria FM pelos seus 29 anos, ó.

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0: 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Matéria FM, a sua melhor companhia. 4 horas 32 minutos.
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0: Olha, faleceu hoje em Belo Horizonte um garotinho de 1 ano e 9 meses após ser atingido por uma linha Cancerol no bairro Arvoredo, na região da Pampulha, em Belo Horizonte. O caso gerou revolta entre familiares e reacendeu o debate sobre o uso de linhas cortantes para empinar pipas. Segundo a irmã da vítima, Nauana de Oliveira Santos, de 21 anos, a prática é frequente na região onde a família mora. A criança, né, de nome Ravi, estava em um carrinho de bebê brincando com outra irmã quando foi atingido pela linha Cancerol. A criança chegou a ser socorrida e levada para a UPA Pampulha, mas não resistiu aos ferimentos. Abalada, Nauana, irmã da vítima, né, contestou o uso do termo fatalidade para definir a morte do irmão e responsabilizou diretamente o uso do Cerol. Fatalidade é quando um carro bate, porque a gente não prevê isso. Mas a linha Cancerol, quando você compra, você sabe sim o risco de estar com ela na mão. É a mesma coisa que estar com uma faca ou uma arma. Qualquer coisa cortante que pode tirar a vida de outro ser humano, afirmou aí a irmã do garotinho Ravi, de 1 ano e 9 meses, que faleceu por ser atingido por uma linha Cancerol. Complicado, né, gente? Muita gente ainda, sabendo do perigo, mesmo assim, continua praticando, né, usando aí o Cerol, praticando a soltar pipas com linha Cancerol. Complicadíssima situação. A gente deseja aí os nossos sentimentos à família do pequeno Ravi, que perdeu a vida 1 ano e 9 meses por irresponsabilidade, por uso de linha Cancerol. 4 horas 47 minutos.
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0: Chegando ao final do nosso Tarde Legal de hoje, agradecendo você o carinho, a sua participação, a sua audiência. É sempre um prazer ter você aqui comigo. Vem chegando Alexandre Henrique e o Matheli Show. Alexandre Henrique, boa tarde, meu amigo.
1: Boa tarde, Márcio Canuto, como é que você está?
0: Tudo tranquilo?
1: Bom demais, graças a Deus. Como é que tá os ouvintes? Já tá da sintonia desde 5 da manhã, né?
0: Daquele jeito, todo mundo ligadinho, né, Alexandre?
1: Aí é bom demais. Ô, Canu! Oi! Tô chegando com mais uma edição do nosso Matheli Show, um show de alegria, amor e saudade no seu rádio até as 9, viu?
0: Ô, Alexandre, naquele pique total, porque nós já estamos no meio da semana,
1: aquele,
0: né?
1: Aquele pique total, já estamos, né? Aí, bendito, você falou aí, no meio da semana. Ô, Canuto.
0: Oi.
1: E a programação, rapaz? Você tá ficando doido, o pessoal tá gostando, viu?
0: Bom demais, né?
1: Sempre, né?
0: Muito.
1: Audiência lá em cima. 29 anos aí com os ouvintes, com o pessoal, Matheus Zeminha, isso aí é bacana.
0: E você tem acompanhado, você tem visto toda essa movimentação também, artistas mandando aqui os parabéns, sim, né, pela rádio, tá, que passou por aqui.
1: A rádio tá reconhecida aí, né, pelos renomes nacionais da música.
0: Jonadão, João Neto e Frederico, por aí vai, né?
1: É muito bom. Ô, Canuto.
0: Oi.
1: Estamos chegando com mais uma edição, com a nossa gincana, com a nossa visão e inspiração. E lembrando... Vou dar um spoiler, vou tentar fazer uma novidade no sabadão aí, viu?
0: Ah, é?
1: Não tão mexendo os pauzinhos, como diz os outros.
0: É por isso que você vê ali da sala da diretoria pro lado de cá, né? Tá vindo coisa nova, então.
1: Dá uma mudada aí, né, de meio dia às quatro aí o programa ali.
0: Que coisa boa.
1: É, vai ser bom.
0: Isso é, como diz você, isso é muito bom,
1: é,
0: né?
1: É muito bom. Ô, Canuto, hoje você viu a música que eles fez aí, da Copa?
0: É.
1: Eu até mandei baixar aí pra nós escutar. Eu acho que se tiver baixado, eu vou sapecar, né?
0: Vai sapecar ela já?
1: A música ficou bacana. Foi feito com inteligência artificial, rapaz. Mas ficou top, viu?
0: Já toquei aqui hoje duas novas já, viu?
1: Duas.
0: O lançamento é Rio Negro e Solimões com Emílio Eduardo e também o Eduardo Costa com o lançamento, viu?
1: Sim.
0: E a gente tá sempre atento aqui a tudo que tá acontecendo também, né, Alexandre?
1: É, pedi pra baixar também é o do Zezé Vestir de Noiva, a música que ele regravou lá no Piute.
0: Já
1: a
0: tá
1: música
0: aqui,
1: do
0: viu?
1: João Menino
0: tá
1: Macena, já tá aí já?
0: Já tá
1: bacana,
0: aqui.
1: Vou sapecar. A música ficou top, eu fiz a regravação do homem, né?
0: É.
1: Mas o homem também vai com você, qualquer música, pô, na voz do homem fica perfeito.
0: Ô, Alexandre, o Migosmar é aquele tipo de cara que eu vou falar com você, que se ele cantar aquela Atirei o Pau no Gato lá, o negócio fica diferente.
1: Fica bom demais. É muito bom.
0: Um forte abraço, viu, Alexandre Henrique? Um forte abraço pros nossos ouvintes também. Amanhã eu volto a 1 da tarde pra te fazer companhia no nosso Tarde Legal. Alexandre, fique com Deus. Forte abraço, um bom trabalho, meu amigo.
1: Tamo junto, obrigado, Canuto.
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2: Boa tarde, meu amigo, boa tarde, minha amiga. Bora começar mais uma edição do nosso Mattelli Show. Um show de alegria, amor e saudade no seu rádio. Tamo junto e misturado, Mattelli FM. 29 anos com você. Mattelli Show, edição de quarta-feira, dia 27 de maio de 2026. Última quarta-feira do mês de maio. 58 na sua melhor companhia, manda sua mensagem aí no 319-9666-1699, ou você também pode ligar no 3535-1699. Ô, gente boa, hoje tem a nossa gincana Mattelli Show, tem também o nosso Visão e Inspiração às 8 da noite. Fique comigo até às 9, na sua melhor companhia, na número 1 em Matos M e toda a região.
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2: Para começar, tá chegando, viu? A Copa do Mundo. Tá faltando poucos dias. Diego Guion, assina da Copa. 5-9.

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1: Vamos com a regravação aí, né? Vestir de Seda, a música de Jamilene Marciano, que ficou belíssima na voz do João, né? E ó, Zezé de Camargo regravou no Piute, ficou ótimo, ficou muito mais que ótimo, ficou impecável. Milas Maia contigo, 5 e 12.

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Wanderson Solimões, Uma Vida de Te Amo. Duda também, Zé de Camargo, vestido de noiva. Diego Guion, Assina da Copa. Obrigado a vocês pela audiência, meu carinho. Mandar um abraço aqui pro Américo Nunes, no Arassaz, e Lirano Vila Suzana. Um abraço também pro pessoal da Multidistribuidor, também sempre ligados na 80.

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1: Israel Rodolfo 220, bora! 5h32 na sua melhor companhia.

0: isso aí, você curtiu o som de Israel Rodolfo, 220, Gustavo Lima, 10 anos, Chitãozinho Choró, Evidências, a pedido da nossa grande amiga ouvinte, Liliano Vila, Suzana. Tamo junto e misturado, Matéria FM, 29 anos com vocês. 5h34, boa tarde.
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0: Essa aqui eu vou mandar pra ele, Pau do Melo, Barvale Verde. Mato Grosso e Matias, tentei te esquecer, 5h39. Chega logo, festa de junho. Acomodou.

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0: Puxa o som de Jorge Henrique Rodrigo com Guilherme Benuto, Beijo Equivocado, de Paulo e Paulinho, Caiceno Caia, pedindo nosso grande amigo Valdirinho Oliveira no centro da cidade, mandando para o Paulo Melo Barvalho Verde. E você ouviu também, né? Mato Grosso e Matias, Tentei Te Esquecer. Matéria FM, 29 anos com você. Manda sua mensagem aí, 319-9666-1699. Ou ligue também no 3535-1699. Aproveita, segue o nosso Instagram, @RadioMatériaFM. Facebook, facebook.com/RadioMatériaFM. 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Tamo junto até as 9 da noite, nessa quarta-feira maravilhosa, dia 27 de maio de 2026. 5h49, boa tarde! 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

0: 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Boa noite, Pai. Termina o dia e a Ti entrego o meu cansaço. Obrigado por tudo e perdão. Te agradeço pela esperança que hoje animou meus passos, pela alegria que vivi no rosto das crianças. Obrigado pelo exemplo que recebi daqueles que encontrei em meu caminho. As crianças, os jovens, os velhos, os pobres, os ricos, os trabalhadores. Obrigado pelo dia que tive. Obrigado pela luz, pela noite, pela brisa, pelo alimento, pelo meu desejo de superação. Obrigado, Pai, porque me deste uma mãe. Perdão também, Senhor. Perdão pelo meu rosto fechado e carrancudo. Perdão, porque esqueci que sou irmão de muitos. Perdão, Pai, pela falta de colaboração e solidariedade. Perdão por ter guardado para mim tua mensagem de amor. Perdão por não ter conseguido hoje dizer sim, a exemplo de Maria, nossa mãe. Perdoa-me, Pai, e abençoa os meus propósitos para o dia de amanhã. Chegamos ao fim do dia, contemplando a luz da tarde, louvamos o Pai, o Filho e o Espírito Santo de Deus. Amém.
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2: Boa noite, Alexandre Henrique, e boa noite para você que está ouvindo o Martelli Show. E eu estou de volta e tem mais notícias. A Polícia Civil prendeu e indiciou um homem de 33 anos, suspeito de aplicar o golpe da troca de cartões contra idosos em Nova Lima. Segundo as investigações, ao menos 4 vítimas foram identificadas e os prejuízos chegam a 20 mil reais. O suspeito foi preso preventivamente durante uma operação realizada no bairro Planalto, em Belo Horizonte, onde ele estava morando. De acordo com a Polícia Civil, o homem abordava idosos em caixas eletrônicos, alegando que iria ajudá-los durante operações bancárias. Aproveitando-se da distração das vítimas, ele trocava os cartões por outros semelhantes. Segundo a polícia, os crimes aconteceram sempre na mesma agência bancária de Nova Lima. O foco eram idosos que buscavam sacar benefícios previdenciários. A Polícia Civil também suspeita da participação de um comparsa. Imagens de câmeras de segurança mostram a possível atuação de uma segunda pessoa, mas ela ainda não foi identificada. Ainda conforme a Polícia Civil, o homem possui registros por crimes semelhantes desde 2014 em cidades como Belo Horizonte, Contagem, Itaúna e Abaeté. A suspeita é que ele tenha passado a agir em Nova Lima por já ser conhecido em outros municípios. A Polícia Civil prendeu ontem dois homens de 46 e 65 anos, suspeitos de comandar um esquema de pirâmide financeira que teria feito mais de 100 vítimas no estado. A investigação aponta que o grupo movimentou cifras milionárias com promessas de altos rendimentos a investidores. A operação ocorreu em Belo Horizonte e em Varginha, no sul de Minas, onde equipes da Delegacia Especializada em Investigação de Crimes contra a Ordem Tributária cumpriram mandados de busca preventiva e busca e apreensão. De acordo com a polícia, os suspeitos atraíam investidores com a promessa de lucros elevados em modelo considerado fraudulento de captação de recursos. Segundo a Polícia Civil de Minas, o prejuízo estimado às vítimas pode ultrapassar 17 milhões de reais. Os investigados são suspeitos de estelionato, lavagem de dinheiro e prática de pirâmide financeira. Durante as buscas, os policiais apreenderam notebook, celulares, dispositivos eletrônicos, documentos e cédulas falsas. Material será analisado para rastrear a movimentação financeira ligada ao esquema. A investigação também busca identificar possíveis ramificações e localizar outros envolvidos. Após os procedimentos de polícia judiciária e colhimento dos depoimentos, os dois investigados foram encaminhados ao sistema prisional. E amanhã, às 9 da manhã, tem mais notícias para você na Martelli FM, a sua melhor companhia, com música, promoção e informação.
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0: Anthony Kleber Júnior, enquanto o sol brilhar, você ouviu também Jean Giovanni, Chitãozinho Choró, Página de Amigos, Lari Fernandes, Notificação Assombrada, e Mari Fernandes, não vou, Zé de Cristiano, Armadura. Obrigado você pra gente, pelo carinho, bora pra nossa gincana de hoje. A pergunta tá muito fácil, viu, é? Eu quero saber hoje qual planeta do Sistema Solar gira deitado. Qual planeta do Sistema Solar gira deitado? 319-966-1699, a nossa gincana Matéria e Show. Você pode mandar mensagem aí, viu? Pode mandar resposta, aproveita, pede sua música e manda abraço pra quem você quiser. Tamo junto e misturado, Matéria FM 87.9, 29 anos com você. A número 1 em Matheus M, toda a região. 6h27. 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

0: na sua melhor companhia. Você curtiu a Vini Vini, anota aí com Natan, Time Thiago, não desgruda. Tyrone, esse vagabundo ainda tem jeito. Você ouviu aí essas músicas boas demais da conta. Manda um abraço aqui para Eunice, um Duque de Caxias, Paulo Melo, Barvalho Verde, Valdirei no centro da cidade, Liliano Vila Suzana, Américo no Assas. Um abraço também para Sirene no centro da cidade e toda a turma da Rede Galvão Drogarias. Tamo junto e misturado, Batalha FM, sempre junto com você. 29 anos, fazendo a sua melhor companhia, gente boa, a número 1 metrosêmico da região. 6h42, comunicamos o desaparecimento da Rebeca, de 13 anos. Foi vista pela última vez no dia 27, né, de maio de 2006, hoje, na cidade de Juatuba. Qualquer informação, entrar em contato com a Neira, a mãe da Rebeca, de 13 anos, que está desaparecida. 31992109144. 31992109144. A Neira, a mãe da Rebeca, de 13 anos, que desapareceu hoje. E se você possui alguma informação, entre em contato conosco. 31992109144. É a Neira aí, viu? A mãe da Rebeca, de 13 anos, que está desaparecida na cidade de Juatuba.
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0: Você acabou de ouvir aí, né, Paula Fernandes e Luan Santana juntos. Henrique e Juliano, Te Esqueci Sem Querer, Cristiano Araújo, Tá Mais Pra Capetinha, Bruno Marrone, Amor Não Vai Faltar. Obrigado você pela audiência, pelo carinho. 7:02, boa noite. E atenção, atenção, atenção, neste momento, atenção motoristas, atenção motoristas, vocês estão vindo de BH aí, Juatuba, sentido Matheus Leme, na BR-050. Estou recebendo na íntegra aqui, nesse momento, nas três pontes, tem um carro capotado na Três Pontes, viu? De Juatuba, sentido a Matheus Leme ali nas três pontes, conhecida Três Pontes, as três passarelas. Tem um veículo capotado. Tô vendo as imagens. Na verdade, são dois carros capotados. Tô vendo aqui neste momento dois carros capotados. Vocês estão vindo aí, né? Vocês estão vindo de Juatuba sentido Matheus Leme ou de Matheus Leme sentido Juatuba. Tem dois carros capotados na via. Atenção aí, pessoal Matheus Leme, que estão ouvindo a rádio Matéria FM. Daqui a pouquinho trago mais informações. No momento, tá chegando aqui, ó. Nenhuma polícia, nenhuma ambulância ou sinalização no local. Então, creio eu que nesse momento a polícia já está sendo notificada, a ambulância também. E daqui a pouquinho vai chegar lá, né, a polícia e a ambulância. Daqui a pouquinho trago mais informações na íntegra sobre o acidente que aconteceu neste momento nas Três Pontes, na BR MG-050, sentido Juatuba. Na sua matéria de 74, boa noite. Daqui a pouquinho voltamos com mais notícias. Na sua melhor companhia, 29 anos com vocês. E tomara que não trago, né, aqui na íntegra notícias de óbitos, né? Tomara que deixou só feridos. Daqui a pouquinho eu trago mais notícias para vocês. Boa noite.
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0: 77, boa noite, bode Vitória Freitas, seu beijo é tão bom.
5: Na pegada da Vivi, Rafa Chagas.

gente boa, você acabou de ouvir, né? Simone Mendes, Meu Pra Sempre Não Era Meu. Você ouviu também Daniel, A Culpa É Sua. Israel Novaes com Jorge Marketing. Vitória Freitas, Seu Beijo É Tão Bom. Obrigado a você pela audiência, pelo carinho.

0: 7h20, boa noite. Eu tinha acabado de anunciar aqui o desaparecimento de Rebeca, de 13 anos, que desapareceu hoje, né? Foi vista pela última vez na cidade de Uatuba. Ela já foi encontrada, beleza? Graças a Deus, já foi encontrada a Rebeca, de 13 anos, que está desaparecida e que foi vista a última vez hoje em Uatuba. Graças a Deus, graças ao nosso Deus, já foi encontrada. Matéria FM, 7h20. Matéria FM. Ô, gente boa! 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

0: você curtir o som de Dani Nelis, Fardinho com Diego e Arnaldo. Sobre também o som de Gustavo Lima, Desejo Imortal, e Cris Gilmar com Lã Pereira, Diferentona. Obrigado você pela audiência, pelo carinho, tamo junto e misturado. Manda sua mensagem aí, 319-9666-1699. Ligue também no 3535-1699. 7h35, boa noite.
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1: Dose dupla. Simone Mendes, Saudade Proibida, 7h42. Boa noite.

0: Diz beleza ignorante. Você ouviu também?
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0: Saudade proibida. João Neto e Frederico, não queira me ver solteiro. Tamo junto e misturado, Matéria FM, a sua melhor companhia. Rádio número 1 dos M da região. Manda sua mensagem aí, 319-9666-1699. Link também no 3535-1699. Matéria FM 747, boa noite.
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